0: atingiu 13,3%, o menor nível da série histórica.
1: E queda também na evasão escolar.
2: Censo da Educação mostra que abandono da escola diminuiu 61% entre 2022 e 2025.
1: Índice de reprovação no ensino médio também caiu 65% no período. Pablo Mundim.
3: De acordo com o Ministério da Educação, os resultados refletem um conjunto de políticas voltadas à permanência dos estudantes na escola, entre elas o programa Pé de Meia.
2: Hoje, na apresentação da Voz do Brasil, Mariana Jundmann e Luciano Seixas.
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2: O presidente Lula acompanhou hoje o andamento da construção de 16 barcos da Petrobras em Itajaí, Santa Catarina.
1: O programa Mar Aberto prevê a renovação da frota da companhia, com previsão de entregar 98 embarcações nos próximos 7 anos.
2: Lula também participou do lançamento ao mar de uma fragata da Marinha, a primeira de 4 unidades que estão sendo construídas para aprimorar a defesa marítima do país.
1: O presidente Lula visitou as construções de barcos de apoio marítimo da Petrobras em Itajaí, Santa Catarina. Mais de 2.000 profissionais estão envolvidos nas obras de 16 embarcações. A iniciativa faz parte do programa Mar Aberto de renovação e ampliação da frota do sistema Petrobras. Com previsão de entrega para julho, uma das embarcações em construção no estaleiro Detroit, em Itajaí, é a Starnav Electra, de transporte de suprimentos. O barco conta com sistemas de geração e distribuição de energia, além de novas tecnologias de pintura e de sistemas anti-incrustação, contribuindo para menor consumo de combustível e menor nível de emissões de poluição. Segundo a presidente da Petrobras, Magda Chambriá, os empreendimentos se alinham com a política verde da empresa.
4: Esses barcos têm tecnologia atual embarcada, respeitam o nosso Acordo de Paris, respeitam as nossas intenções de sustentabilidade e apoio ao meio ambiente.
1: O presidente Lula destacou o fortalecimento da indústria naval brasileira.
5: A coisa custa 10 milhões mais barato. Por que que não compra da China? Porque a China não paga salário do povo brasileiro. Mas quando você compra de lá, você não desenvolve a indústria nacional. Quando você compra de lá, você não desenvolve tecnologia aqui. Quando você compra de lá, você não gera emprego aqui.
1: O programa Mar Aberto prevê a construção de 96 embarcações até 2032, com investimentos estimados de R$ 32 bilhões na indústria naval brasileira. Mais cedo, o presidente Lula participou em Itajaí da cerimônia de lançamento ao mar da fragata Cunha Moreira. Com 107 metros de comprimento, convés de voo e hangar para helicópteros, a fragata conta ainda com radares, sistemas de armas avançados e sensores integrados. Nesse projeto, o governo do Brasil está construindo 4 navios de guerra, com investimentos de quase 14 bilhões de reais do Programa de Aceleração do Crescimento, o novo PAC. Reportagem Graziele Bezerra. A taxa de desocupação entre março e maio desse ano foi de 5,6%, menor patamar da série histórica.
2: E o rendimento médio do brasileiro aumentou.
1: Dados mostrados pela PNAD Contínua, divulgada hoje pelo IBGE.
6: O número de brasileiros procurando por uma oportunidade de trabalho retornou ao menor patamar da série histórica, iniciada em 2012. A taxa de desocupação no trimestre encerrado em maio foi de 5,6%. O índice ficou estável na comparação com o trimestre anterior e teve queda de 0,6 pontos percentuais em relação ao mesmo período do ano passado. Outro destaque da Pesquisa Nacional por Amostra de Domicílios Contínua foi a queda na taxa de subutilização, que atingiu 13,3%, o menor nível da série histórica, como explica o analista do IBGE, William Kratochwil.
7: Mais importante é quando observamos a subutilização do mercado de trabalho, ou seja, aqueles que trabalhavam menos horas do que gostariam, aqueles que estavam desalentados, aqueles que estavam fora do mercado de trabalho, mas estão potencialmente ligados a ele, que apresentaram reduções nos seus contingentes, e isso diminuiu a taxa de subutilização do mercado de trabalho. o que é um fator importante, mostrando que o mercado ele continua absorvendo a mão de obra que não estava sendo utilizada.
6: No caso dos empregados com carteira de trabalho assinada, o índice se manteve estável, com quase 40 milhões de pessoas formalizadas. No começo do ano, a gerente Fabiana Barros foi contratada em uma loja no centro de Brasília. Para ela, o cargo com carteira assinada representa tranquilidade.
8: Eu acredito que a vantagem ela é muito boa, porque além de ter os benefícios que a própria empresa fornece, que é o 13º, as férias, então assim, é muito bom.
6: O rendimento médio do brasileiro também subiu, como explica o subsecretário de Política Macroeconômica do Ministério da Fazenda, Rafael Ramires Leão.
9: O rendimento médio real dos trabalhadores no trimestre foi de R$ 3.726,00, uma alta de 4% em relação ao mesmo período do ano anterior. E na comparação com 2022, esse rendimento está 20% mais alto, um avanço que mostra que a queda no desemprego veio acompanhada de ganho real no bolso do trabalhador.
6: A taxa de ocupação medida pelo IBGE leva em conta empregados com ou sem carteira assinada, funcionários públicos, trabalhadores domésticos e trabalhadores que atuam por conta própria. O número de brasileiros ocupados chegou a 102 milhões e 700 mil, uma alta de 0,5% em relação ao trimestre anterior, o que representa 558 mil pessoas a mais incluídas no mercado de trabalho. Reportagem Luana Karen.
2: O governo do Brasil trabalha para tentar atualizar o teto dos microempreendedores individuais.
10: Durante participação no programa Bom Dia Ministro, produzido pela empresa Brasil de Comunicação, o ministro do Planejamento e Orçamento, Bruno Moretti, explicou que um projeto de lei será enviado ao Congresso e prevê atualização entre 2027 e 2028.
11: A gente está trabalhando aqui com a perspectiva de atualizar esse teto para um patamar aí entre 130 e 140 mil, que é mais ou menos a reposição da inflação. Isso é absorvível desde que isso seja feito de maneira escalonada, entre 2027 e 2028. Fazendo isso de forma escalonada, a gente consegue absorver nas contas públicas, a gente consegue inclusive cumprir todo o nosso regramento orçamentário e fiscal.
2: Criação de gado irregular, garimpo ilegal e desmatamento em área de conservação.
10: Todos esses crimes foram desarticulados em uma operação do ICMBio no estado do Pará, que terminou essa semana.
2: Durante a ação de fiscalização, o órgão encontrou fortes indícios de criação clandestina de gado dentro da estação ecológica da Terra do Meio.
12: Uma área de proteção ambiental que abriga diversas plantas e animais, como o macaco-aranha da testa branca, que está em perigo de extinção. Essa é a Estação Ecológica Terra do Meio, localizada entre os rios Xingu e Iriri, no Pará. Foi nessa importante área de proteção ambiental que o Instituto Chico Mendes de Conservação da Biodiversidade realizou a Operação Pasto Nulos para acabar com o desmatamento ilegal, a criação de gado irregular e o garimpo ilegal. A ação começou no dia 3 de junho e foi marcada por resistência dos invasores, que ameaçaram policiais, destruíram pontes e tentaram furtar o gado apreendido. Ao todo, foram aplicados 6 milhões e 500 mil reais em multas, além de bens retidos, como escavadeiras, trator, motocicletas e motores estacionários. Fiscais também apreenderam ouro ilegal e mercúrio, que é um metal altamente tóxico que contamina água, peixes e seres humanos, e 436 cabeças de gado, que agora terão outro destino, como explica o presidente do ICMBio, Mauro Pires.
13: E esse gado depois foi destinado para programas sociais, né? Para combate à fome, para a merenda escolar, né? De escolas municipais, também para hospitais, é importante dizer.
12: De acordo com Mauro Pires, os criminosos eram reincidentes, já tinham sido multados e foi encontrada uma grande rede de atividades ilegais.
13: Não se trata ali de um pequeno produtor que tinha duas, três vacas de produção leiteira ou para sua família. A gente estava falando de uma rede clandestina de criação de animais em áreas protegidas e prejudicando aqueles produtores que seguem as regras. Aquele produtor que vacina os seus animais, registra os seus animais no órgão sanitário estadual.
12: Além do ICMBio, a Operação Pasto Nulos contou com o apoio da Força Nacional, Polícia Federal, Polícia Militar do Pará e IBAMA. Reportagem Raquel Mariano.
10: O INSS inaugurou hoje a 7ª unidade do PrevBarco, a agência flutuante da Previdência que leva atendimento a comunidades afastadas dos centros urbanos.
2: O novo PrevBarco foi inaugurado em Belém, no Pará, e vai atender municípios do arquipélago do Marajó e do Amapá.
14: Uma nova agência flutuante do INSS foi inaugurada nesta sexta-feira em Belém, no Pará. O PrevBarco Belém 2 vai levar serviços previdenciários e assistenciais a comunidades ribeirinhas, indígenas e quilombolas de difícil acesso no Marajó e no Amapá. Os atendimentos ocorrem de forma direta, sem a necessidade de agendamento prévio. Durante a solenidade, o ministro da Previdência Social, Volney Queiroz, revelou o impacto pessoal que a iniciativa causou em sua gestão.
15: Esse PrevBarco, desde quando nós tivemos o primeiro contato na Previdência Social com a política do PrevBarco, foi uma coisa que me emocionou, chamou minha atenção e fez com que eu quisesse me dedicar a aumentar o número de PrevBarcos e a fortalecer essa política.
14: A presidente do INSS, Ana Cristina Silveira, defende que a nova estrutura flutuante consolida uma previdência social mais inclusiva e acolhedora.
16: O PrevBarco é, acima de tudo, um símbolo. Símbolo do Estado, cada vez abrimos para chegar às pessoas. Símbolo de uma gestão que não espera cidadão. E vai para ele, e garantindo que nenhum brasileiro fique para trás.
14: O modelo operacional destaca-se por ser resolutivo, ou seja, ele permite que o cidadão saia com o resultado do requerimento na hora. O tratorista Isaías Rosário da Silva, de 65 anos, conseguiu a concessão da aposentadoria diretamente no barco e celebrou a agilidade do serviço.
17: Foi feliz, porque já estou com a carta já aposentado. Vai ajudar bastante. Tem nem palavra, né? E agora foi maravilhoso.
14: Com a chegada do Belém 2, o Ministério da Previdência Social eleva para 7 o número de PrevBarcos em atividade simultânea nos rios da região norte. Reportagem Pedro Sardinha.
10: O Ministério das Relações Exteriores confirmou as mortes de uma brasileira e um brasileiro entre as vítimas dos fortes terremotos que atingiram a Venezuela na última quarta-feira.
2: O Itamaraty afirmou em uma rede social que está prestando assistência consular às famílias das vítimas.
10: Hoje, uma missão humanitária do Brasil partiu de Guarulhos, em São Paulo, com destino a Maracay, na Venezuela.
2: Foram enviados cães farejadores e equipamentos especializados para busca e resgate urbano, além de equipes e materiais médicos para cuidado das vítimas.
18: O Brasil enviou nesta sexta-feira ajuda humanitária para a Venezuela. A aeronave KC-390 Millennium da Força Aérea Brasileira decolou de Guarulhos, em São Paulo, com destino a Macaray, na Venezuela. Foram enviados médicos, cães farejadores e equipamentos especializados para apoiar a Venezuela após os terremotos da última terça-feira. São 12 toneladas de material de apoio e uma equipe de busca e resgate urbano, que reúne profissionais da Secretaria Nacional de Promoção e Defesa Civil, de militares do Corpo de Bombeiros de Minas Gerais, São Paulo e do Paraná, além de especialistas da Agência Nacional de Telecomunicações, a Anatel. A missão humanitária brasileira é coordenada pela Agência Brasileira de Cooperação do Ministério das Relações Exteriores. Priscila Machado, para a Voz do Brasil.
10: De acordo com o último balanço divulgado pelo governo da Venezuela, 920 pessoas morreram e mais de 3 mil ficaram feridas.
2: Ainda segundo o governo venezuelano, mais de 4 mil pessoas estão desalojadas e mais de 300 edificações foram afetadas.
10: Agora há pouco, a Força Aérea Brasileira informou que um hospital de campanha da Marinha do Brasil será transportado neste sábado para apoiar a Venezuela após os terremotos registrados na última quarta-feira.
2: A FAB disse que a aeronave KC-390 Millennium vai transportar, além de estrutura do hospital, equipe médica que prestará apoio aos venezuelanos.
10: A decolagem está prevista para as 8 horas da manhã, horário de Brasília, na base aérea do Galeão, no Rio de Janeiro.
2: Um estudo promovido entre pacientes com obesidade grave ou associada a outras comorbidades, como hipertensão, vai medir os impactos de canetas emagrecedoras à base de semaglutida sobre o Sistema Único de Saúde.
10: Anunciado hoje pelo ministro da Saúde, Alexandre Padilha, o estudo vai ser feito ao longo dos próximos 2 anos, com 250 pacientes do Grupo Hospitalar Conceição, do Rio Grande do Sul.
2: O ministro explicou que um dos objetivos é observar as vantagens da aplicação da medicação para o SUS e para os pacientes que, por vezes, não estão aptos à cirurgia bariátrica, por exemplo.
19: Pessoas que estão esperando na fila de cirurgia bariátrica, mas que não têm condições clínicas sequer de fazer a cirurgia. Então, se pacientes que estavam esperando conseguem reunir as condições clínicas para fazer a cirurgia bariátrica, ou mesmo se tem um impacto a ponto de reduzir a necessidade de fazer a cirurgia bariátrica. Como também nós vamos observar pacientes que têm obesidade e comprometimento cardíaco. Então, o que isso tem de impacto nesses pacientes?
10: Padilha destacou também que a adoção das canetas emagrecedoras como protocolo permanente do SUS contra a obesidade e outras doenças depende da produção da medicação no Brasil.
19: Mais da metade da população brasileira tem sobrepeso a partir da pesquisa feita pelo Vigitel do Ministério da Saúde, que faz a vigilância nas capitais do país, e 1/4 da população brasileira que estão obesas. Então, nós estamos falando de dezenas de milhões de pessoas. Toda vez que você fala em medicação para larga escala de uso no SUS, você tem que conseguir produzir no Brasil, ou senão você não tem sustentabilidade dessa oferta.
2: A pesquisa será realizada com recursos transferidos ao hospital pela Fundação de Apoio da Universidade Federal do Rio Grande do Sul, provenientes de aporte financeiro da produtora do medicamento.
10: A educação pública brasileira avançou em indicadores importantes.
2: A taxa de reprovação no ensino médio e de abandono escolar caíram em torno de 60% em 3 anos.
10: Por outro lado, aumentou a taxa de aprovação dos estudantes.
2: Resultados do censo escolar divulgados hoje pelo Ministério da Educação
10: contribuíram para o resultado um conjunto de políticas públicas, com destaque para o programa Pé de Meia.
20: Mais estudantes permanecendo na escola, passando de ano e concluindo o ensino médio. É o que mostram os dados do censo escolar divulgados pelo Ministério da Educação nesta sexta-feira. Entre 2022 e 2025, a reprovação no ensino médio caiu 62%. O abandono escolar diminuiu 61%, enquanto a distorção idade-série, indicador que mede o atraso escolar, foi reduzida em 28% em 3 anos. No mesmo período, a taxa de aprovação aumentou 11%. Uma revolução na educação brasileira, avaliou Leonardo Barchini, ministro da Educação.
21: Para todos os indicadores, a gente teve uma melhoria significativa que a gente há muito tempo não via. E pela primeira vez, esses três indicadores estão juntos. Diminuição do abandono, diminuição da repetência e diminuição da distorção. A gente, em história recente do Brasil, nessa revolução que a gente fez nas últimas décadas de botar todo mundo para dentro da escola, a gente não tinha visto que esses fatores concomitantemente melhoraram no país.
20: De acordo com o Ministério da Educação, os resultados refletem um conjunto de políticas voltadas à permanência dos estudantes na escola. Entre elas, o programa Pé de Meia, que oferece incentivo financeiro para que alunos do ensino médio frequentem as aulas, concluam os estudos e participem do Enem. Foi o que destacou o ministro Leonardo Barchini.
21: A retomada dos programas do MEC, dinheiro direto na escola, a melhoria da alimentação escolar, do recurso para alimentação escolar, para o transporte escolar, tudo isso contribui para um conjunto de melhorias que nós vislumbramos nos últimos 4 anos. Mas eu poderia dizer que o Pé de Meia é o carro-chefe dessa política toda de melhoria que foi implementada desde 2023.
20: O censo também aponta avanços em outras áreas da educação. As inscrições de concluintes da rede pública no Enem cresceram 46% entre 2022 e 2025. A educação em tempo integral passou de 15% para 25,8% das matrículas, atendendo quase 9 milhões de estudantes. E o número de escolas com internet para uso pedagógico aumentou 43,7%. Beneficiando cerca de 24 milhões de alunos. Os resultados são confirmados pela PNAD contínua do IBGE. Em apenas 1 ano, aumentou o número de jovens de 15 a 17 anos matriculados no ensino médio e caiu a proporção de estudantes fora da escola. Reportagem Pablo Mundim.
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2: Quando obras visuais não são cuidadas, cores se desbotam, traços se perdem e até o mais importante, pode se apagar aquilo que as obras representam para a história.
10: Por décadas, isso ocorreu com o mural de 15 metros que habita o nono andar do edifício sede do Ministério da Educação em Brasília.
2: A obra da artista carioca Gilda Reis, batizada de Educação, é um retrato das desigualdades do país e um lembrete de que o conhecimento é o caminho para a justiça social.
10: Na reportagem especial de Thaís Antônio, você vai saber como a restauração desse mural é também um resgate do direito à memória.
0: Uma obra marcada pela passagem do tempo, mas que passou por meses de restauração para recuperar suas cores, formas e a identidade artística originais. O mural Educação fica no nono andar do edifício sede do MEC em Brasília. Produzido nos anos 60, a convite de Oscar Niemeyer, o mural de 15 metros quadrados integra o projeto original do prédio e retrata desigualdades sociais brasileiras, destacando a educação como instrumento de transformação. A obra é da artista carioca Gilda Reis Neto. A filha de Gilda, Marta Reis, participou da cerimônia de entrega do painel restaurado. Ela não conhecia o painel pessoalmente, mas relembra que ouvia a mãe se queixar do estado em que a obra se encontrava.
3: Ela sonhou em ver esse painel restaurado. Ela passou muitos anos fora do Brasil. Quando ela voltou, ela veio a Brasília e ela disse: alguém tem que fazer alguma coisa, não pode deixar.
0: A restauração do painel contou com a participação de mais de 30 pessoas da Universidade Federal de Pelotas. Um trabalho complexo que envolveu muita pesquisa e inovação, como lembra a professora Karen Caldas, que atuou ativamente durante o processo.
4: Esse é um painel que tem uma simbologia gigantesca. Ele fala de inclusão, ele fala de educação, ele tem tudo a ver também com um projeto de pensar a educação como base.
0: João Ribeiro, servidor do MEC, se impactou ao encontrar a obra desgastada quando entrou para o quadro do Ministério há mais de 20 anos. Desde então, acompanhou e defendeu a ideia de ver a restauração acontecer. Agora, ao acompanhar o resultado final, João conta que a emoção falou mais alto.
23: Essa utopia de Brasília, essas realidades que são mostradas aqui, nessa inclusão, nessa tentativa de inclusão, de construir uma sociedade democrática, essa ideia da democracia que a gente precisa construir diariamente, né?
0: O processo de restauro do mural preserva uma obra que atravessa décadas e ajuda a contar parte da história do Ministério e também de Brasília, como destaca o ministro da Educação, Leonardo Barchini.
24: Essa reinauguração dessa obra de arte é um dia muito marcante, especialmente para mim, e desde o começo vim aqui visitar o nono andar e ficava matutando por que que esse painel estava tão escondido e tão maltratado. Hoje é um dia de muita emoção para nós e para todos aqui que são servidores do MEC, que estão aqui há muito tempo.
0: A reinauguração encerra uma trajetória de abandono da obra que chegou a ficar coberta por tapumes. Em 1992, técnicos do IPHAN redescobriram o mural já deteriorado. Na época, uma tentativa de restauração não avançou e o Ministério optou apenas por proteger o mural com portas de vidro. O processo de restauro começou em 2025 e foi concluído este ano com suas características originais. Reportagem Thaís Antônio.
2: E essas foram as notícias do Governo do Brasil.
10: Uma realização da Secretaria de Comunicação Social da Presidência da República.
2: Com produção da Empresa Brasil de Comunicação.
10: E agora com as notícias do Poder Judiciário e do Congresso Nacional. Boa noite, um bom fim de semana.
2: A gente volta na segunda-feira. Boa noite.
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27: Justiça em números 2026, estoque de processos cai e ano de maior demanda da série histórica.
28: STJ determina a criação de plano para atuação da PM paulista em manifestações públicas.
27: Justiça do Trabalho determina que a empresa recontrate tratorista demitido após voltar de internação psiquiátrica.
28: Boa noite, eu sou o Arthur Filho.
27: E eu sou Walter Lima.
28: O Poder Judiciário encerrou 2025 com 75 milhões e meio de processos em tramitação, segundo dados consolidados do relatório Justiça em Números 2026, apresentados pelo Conselho Nacional de Justiça.
27: O resultado representa redução de 3 milhões e 400 mil processos em relação ao ano anterior e deixa o acervo em patamar inferior ao registrado entre 2020 e 2023, período em que chegou a 84 milhões e 300 mil processos.
28: Os dados evidenciam que a redução do estoque processual ocorreu de um ano de alta demanda. Em 2025, ingressaram 40 milhões e 900 mil processos judiciais, 1 milhão e 400 mil a mais do que em 2024. Esse foi o maior volume de casos novos da série histórica iniciada em 2009.
27: O relatório também traz dados sobre a presença do judiciário no território nacional. Dos 5.571 municípios brasileiros, quase metade são sedes de comarca na Justiça Estadual.
28: STJ determina que o Estado de São Paulo apresente protocolo para a atuação da Polícia Militar em manifestações públicas.
27: O plano deverá ser apresentado em 60 dias corridos após a elaboração de diagnóstico inicial. Fátima Uchoa.
1: Entre as diretrizes do plano está a proibição do uso de armas de fogo fora das hipóteses legais. Caberá ao juízo da execução aprová-lo e acompanhar a implementação. A decisão da primeira turma do STJ atendeu a pedido da Defensoria Pública de São Paulo, que apontou abusos da PM durante manifestações como detenções indevidas, uso excessivo da força, de bombas de efeito moral e balas de borracha sem justificativa. O colegiado concluiu ser legítima a intervenção judicial no caso, pois a omissão do Estado em regulamentar e controlar eventuais excessos da PM e não há protocolo atual com parâmetros de atuação policial em manifestações públicas. O relator foi o ministro Paulo Sérgio Domingues.
28: A empresa deve recontratar tratorista demitido após voltar de internação psiquiátrica.
27: Para a Justiça do Trabalho, a demissão foi discriminatória. Marla Lacerda.
5: O trabalhador foi afastado das atividades por orientação médica após quadros severos de depressão. 8 dias após retornar ao trabalho, foi dispensado. O reconhecimento de demissão discriminatória foi negado em primeira instância, mas o TRT reconheceu a gravidade da doença e condenou a empresa ao pagamento de R$ 6 mil de indenização e a reintegrar o tratorista. A discussão foi levada ao TST. O colegiado manteve a condenação, porque teria havido preconceito por parte da empresa, o que já é de entendimento do TST sobre casos que envolvam doenças psiquiátricas graves, como é o caso do trabalhador.
28: Estão abertas as inscrições para a 30ª edição do curso para candidatas eleitorais Edição Brasil, voltado à formação de mulheres que vão disputar as eleições gerais de 2026.
27: A ideia é fortalecer a participação feminina na política. Adriana Carrara.
6: O curso será realizado em formato híbrido. Nos dias 8 e 9 de julho, as atividades presenciais acontecem em Brasília. Já a etapa virtual será realizada no dia 17 de julho. Ao todo, serão selecionadas 480 candidatas para a modalidade online e até 100 participantes para a etapa presencial. O curso para candidatas eleitorais é promovido pela Comissão Interamericana de Mulheres da Organização dos Estados Americanos, em parceria com a Escola de Governo da OEA e a Associação Nacional das Defensoras e Defensores Públicos, com apoio do Tribunal Superior Eleitoral e do Governo da França. A abertura do evento será transmitida ao vivo pelo canal da Justiça Eleitoral no YouTube e pela TV Justiça. As inscrições podem ser feitas até o dia 30 de junho por meio de formulário que está disponível no site tse.jus.br.
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28: A você, uma boa noite.
27: Bom fim de semana e até segunda-feira.
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7: Eu sou Paula Groba.
8: E eu sou Ricardo Nakaoka.
7: E estes são os destaques de hoje do Jornal do Senado, que começa agora.
8: Avançam medidas para combater evasão escolar de pais e mães jovens.
7: Projeto sobre atendimento médico em instituições para idosos gera debate no Senado.
8: Senadores manifestam solidariedade às vítimas de terremotos na Venezuela.
7: Boa noite.

0: para que a gestação ou a chegada de um filho não signifiquem o fim dos estudos para jovens. A proposta prevê a formação de uma rede de proteção para evitar que mães, pais ou mesmo pessoas próximas responsáveis por crianças pequenas sejam privadas da formação escolar. A relatora, senadora Ivete da Silveira, do MDB de Santa Catarina, defendeu as medidas.
1: A falta dessa proteção, sabemos bem, cria pessoas que algumas das capacidades mais necessárias para a vida social, entre as quais se contam o aprendizado de padrões éticos, universais e racionais, algo diferente daqueles aprendidos no ambiente familiar, bem como a educação científica necessária como fundamento da qualificação da mão de obra, o que será imprescindível para que o futuro adulto possa adquirir bom padrão de vida.
0: O projeto, que já havia sido aprovado na Comissão de Assuntos Sociais, seguiu para a Comissão de Educação.
2: E o tratamento da hemofilia no Brasil ainda esbarra em desafios importantes, especialmente nas desigualdades de acesso a medicamentos e terapias mais avançadas entre as diferentes regiões do país.
3: Esse foi o tema de uma audiência pública realizada na Comissão de Assuntos Sociais do Senado, que buscou discutir formas de ampliar e qualificar o cuidado oferecido aos pacientes. Repórter Marcela Diniz.
4: O tratamento preventivo básico é oferecido no SUS e recentemente foram incorporados medicamentos mais tecnológicos e menos invasivos para alguns tipos de hemofilia, doença que afeta a coagulação do sangue. O Brasil é referência internacional no tratamento da doença, mas o acesso ainda não é equitativo. Pessoas que vivem longe de capitais ou regiões metropolitanas são as mais prejudicadas, segundo a presidente executiva da Associação Brasileira de Pessoas com Hemofilia, Indianara Galhardo.
5: Chega lá, olha, não tem a dose total do mês, tem a dose da semana e volta para casa e tem que ir toda semana e geralmente o hemocentro não notifica antes o paciente.
4: A inclusão da hemofilia na Política Nacional de Doenças Raras e a construção de uma linha de cuidados no SUS foram outras reivindicações apresentadas durante a audiência. O senador Flávio Arnes, do PSB do Paraná, se comprometeu a elaborar um documento sistematizando essas demandas.
6: Nós vamos elaborar no Senado, como desdobramento dessa audiência pública, também um documento da linha de cuidados, ciclo da vida. Ciclo da vida é o acompanhamento de políticas públicas e precisamos avançar para coisas novas.
4: O Programa Nacional de Coagulopatias Hereditárias acompanha atualmente 35.852 pacientes. 34% deles têm hemofilia do tipo A, a mais comum, e 6% hemofilia do tipo B.
2: E o projeto que garante atendimento médico em instituições de longa permanência para idosos foi tema de debate na Comissão de Direitos Humanos do Senado. A proposta, já aprovada pela Câmara dos Deputados, recebeu críticas de todos os participantes da audiência.
3: As preocupações giram em torno da forma como o texto foi construído e dos impactos da medida na rede de cuidados aos idosos. Repórter Márcio Maturana.
7: O projeto foi criticado por todos os debatedores. O texto determina que esses estabelecimentos atuem em conjunto com o Sistema Único de Assistência Social e com o Sistema Único de Saúde. Foram apontados problemas pela representante do governo, Daniela Jenkins, do Ministério do Desenvolvimento e Assistência Social.
8: Caso isso passe, a gente vai ter um resultado absurdo, desastroso, né? E também aumentar a desigualdade. Por quê? Porque se a gente não tem um serviço público, quem depende de serviço público não vai ter acesso. Agora, quem pode pagar, vai ter.
7: A presidente da comissão, Damaris Alves, do Republicanos do Distrito Federal, quer debater mais o assunto.
9: Escrever um texto sem ouvir realmente quem precisava ser ouvido. E eu estou sentindo o peso da minha responsabilidade agora.
7: Depois da Comissão de Direitos Humanos, o texto precisa ser analisado ainda na Comissão de Assuntos Sociais.
2: E está pronto para ser analisado pelo plenário do Senado um projeto que obriga órgãos públicos de proteção e defesa do consumidor a oferecer atendimento à distância, preferencialmente pela internet. Pelo texto, o poder público fica obrigado a garantir à população acesso a esses serviços para o recebimento e processamento de representações e denúncias.
3: De acordo com a relatora da medida, senadora Damaris Alves, do Republicanos do Distrito Federal, a falta de atendimento digital eficiente dificulta a proteção do consumidor no cenário do comércio eletrônico. A parlamentar ainda pontua que a proposta fortalece a cidadania, amplia a transparência e garante que os direitos do consumidor sejam protegidos na prática.
10: A ausência de canais digitais eficientes de atendimento público compromete a efetividade
9: efetividade da proteção do consumidor. É necessária uma solução urgente, pois a cada ano mais e mais brasileiros são afetados.

0: e o fluxo de comércio continua a crescer aceleradamente.
1: O plenário do Senado fez um minuto de silêncio em homenagem às vítimas dos terremotos que atingiram a Venezuela. Senadores também manifestaram solidariedade às famílias e defenderam o apoio humanitário do Brasil ao país vizinho.
2: O presidente da Comissão de Relações Exteriores, senador Nelsinho Tradi, do PSD de Mato Grosso do Sul, destacou a participação de equipes brasileiras na missão de ajuda e ressaltou a importância do fortalecimento dos corpos de bombeiros para atuação em emergências e resgate.
1: O Capital Moto Week, encontro de motociclistas, música e gastronomia que acontece todos os anos em Brasília, pode passar a fazer parte do calendário turístico oficial do Brasil.
2: Um projeto apresentado no Senado reconhece o evento como de relevante interesse turístico nacional. Repórter Henrique Nascimento.
3: Brasília já é parada obrigatória para motociclistas de várias partes do país durante o Capital Moto Week. O evento reúne motos, shows, gastronomia, camping e programação cultural todos os anos na capital federal. A Vanderleia de Oliveira acompanha de perto essa movimentação e diz que o encontro já virou tradição.
4: É um evento maravilhoso, tem gastronomia, tem como você pagar e montar sua barraca para dormir, tem show, tem de tudo.
3: Um projeto da senadora Leila Barros, do PDT do Distrito Federal, reconhece o Capital Moto Week como evento de relevante interesse turístico nacional e inclui um encontro no calendário turístico oficial do Brasil. Esse calendário foi criado para divulgar festas e eventos capazes de atrair visitantes e movimentar a economia local. Durante a discussão da proposta que criou o calendário, o então senador Fernando Farias, de Alagoas, destacou o potencial turístico da medida.
5: São festas e eventos que marcam os diversos calendários municipais e que poderão atrair mais turistas, desenvolvendo inclusive regiões menos conhecidas desse nosso país de dimensões continentais.
3: O projeto que reconhece o Capital Moto Week como evento de relevante interesse turístico nacional ainda vai passar pelas comissões do Senado.
2: Edição de Paula Groba e trabalhos técnicos de João Lira, o Jornal do Senado fica por aqui. Acompanhe agora as notícias do Tribunal de Contas da União e da Câmara dos Deputados. Boa noite.
1: Boa noite e um bom fim de semana.
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7: O Tribunal de Contas da União avaliou o programa Agora Tem Especialistas, do Ministério da Saúde. A iniciativa busca ampliar o acesso da população a consultas, exames e cirurgias com especialistas pelo SUS, o Sistema Único de Saúde. O principal ponto analisado foi a estrutura para reduzir a espera por consultas, exames e outros atendimentos. A auditoria apontou que falta integração e eficiência nos sistemas de tecnologia que deveriam gerenciar as filas e os recursos da política. Em 2025, o programa não conseguiu manter o desempenho dos anos anteriores na realização de cirurgias. Uma das razões é a falta de monitoramento, que impede que as informações sejam acompanhadas de forma adequada. O tribunal fez recomendações ao Ministério da Saúde para aprimorar a gestão do programa. Saiba mais em tcu.gov.br.
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8: Comissão aprova infiltração policial em apuração de exploração sexual.
9: Avança projeto que impõe medidas mais rígidas ao acusado reincidente.
8: Deputados estudam manter auxílio alimentação nas férias do trabalhador.
9: Proposta define atendimento para pessoas com deficiência em desastres.
8: Boa noite. Comissão aprova projeto que estabelece protocolo para pessoas com deficiência em casos de desastre ambiental. A repórter Júlia Lopes tem detalhes sobre a proposta.
10: Segundo o Serviço Geológico do Brasil, quase 4 milhões de pessoas vivem atualmente em áreas de risco no país. Dentro desse grupo estão cidadãos com algum tipo de deficiência ou dificuldade de mobilidade, que se encontram entre os mais vulneráveis. Diante desse cenário, a Comissão de Integração Nacional e Desenvolvimento Regional aprovou o projeto que estabelece regras específicas para o atendimento de pessoas com deficiência ou com mobilidade reduzida em situações de emergência. O texto aprovado incorporou as modificações da Comissão de Defesa dos Direitos das Pessoas com Deficiência e define que o Sistema Nacional de Proteção e Defesa Civil será responsável pela coordenação, implementação e monitoramento desses protocolos. O relator da proposta, deputado Tiago De Joaldo, destaca que essas pessoas enfrentam barreiras físicas, comunicacionais e sociais que dificultam a evacuação e o acesso à ajuda e que a adoção desses protocolos é fundamental para garantir mais segurança.
11: A gente sabe da dificuldade que as pessoas com deficiência principalmente têm, né, de participar do processo de evacuação, do processo de resgate, e esse projeto de lei ele busca exatamente trabalhar antecipadamente, né, a política nacional voltada a se prever, inclusive a identificação de mapas, onde é que existem pessoas com deficiências, em lugares de riscos, para que antecipadamente a Defesa Civil possa preparar planos de evacuação específico, que aqueles lugares que poderão servir como local de concentração das pessoas evacuadas e resgatadas tenham acessibilidade, enfim, de uma forma que essas pessoas sofram menos quando essas situações difíceis acontecerem.
10: De acordo com o IBGE, o Brasil tem mais de 14 milhões de pessoas com deficiência, o que representa 7,3% da população com 2 anos ou mais. Esses números reforçam a necessidade de políticas públicas específicas para garantir segurança e atendimento adequado em momentos de emergência. Entre as medidas previstas na proposta estão a identificação e o cadastramento de pessoas com deficiência que vivem em áreas de risco, a inclusão de um capítulo específico nos planos de contingência, a capacitação de agentes para atendimento especializado, além de garantia de acessibilidade em abrigos e centros de assistência. O projeto também prevê a divulgação de informações em formatos acessíveis e a criação de mecanismos de coordenação entre órgãos públicos, a sociedade civil e instituições especializadas. O projeto, que busca melhorar os protocolos de segurança e atendimento das pessoas com deficiência ou com dificuldade de mobilidade no âmbito da Política Nacional de Proteção e Defesa Civil, agora aguarda análise na Comissão de Constituição e Justiça. Da Rádio Câmara de Brasília, Júlia Lopes.
6: Meio Ambiente.
9: Felipe Beccari, do Podemos de São Paulo, apresentou o projeto que institui a Virada Nacional da Castração de Cães e Gatos. A iniciativa prevê a realização anual de mutirões gratuitos de esterilização em todo o país, com prioridade para famílias de baixa renda e animais em situação de rua.
8: Segundo Felipe Beccari, a proposta busca reduzir a superpopulação e o abandono de animais, além de prevenir doenças que podem afetar a saúde pública. O texto também prevê a ações de educação para guarda responsável e integração com campanhas de vacinação e proteção animal.
6: Transportes.
9: Comissão aprova projeto que aumenta a segurança de pedestres com deficiência. A repórter Maria Neves tem mais informações sobre o texto.
12: A Comissão de Viação e Transportes da Câmara aprovou o projeto do deputado Murilo Galdino, do Republicanos da Paraíba, que visa aumentar a proteção da pessoa com deficiência ou com mobilidade reduzida no trânsito. A proposta prevê expressamente que condutores de qualquer tipo de veículo serão sempre responsáveis pela segurança dos pedestres, especialmente das pessoas com problemas de locomoção. Como ressalta o relator, deputado Alexandre Guimarães, do MDB do Tocantins, o Código de Trânsito já determina que os motoristas são responsáveis pela segurança dos pedestres, mas não faz menção específica à proteção das pessoas com deficiência.
13: O projeto visa alterar o artigo 29 do Código de Trânsito Brasileiro, que é um artigo que visa a proteção dos carros maiores para os menores, dos menores para os ciclistas e motocicletas, dos ciclistas e motocicletas todos para os pedestres. Traz uma condição declaratória de proteção ainda maior para as pessoas com vulnerabilidade e deficiência no trânsito. Então essas pessoas com capacidade reduzida e deficiência são inseridas agora no corpo desse texto.
12: Alexandre Guimarães ressalta que o Brasil já conta com normas que que reforçam a proteção das pessoas com deficiência no trânsito, como a Lei Brasileira de Inclusão. O deputado sublinha que essa legislação impõe ao poder público e aos particulares o dever de garantir acessibilidade e segurança no uso das vias públicas e dos serviços de mobilidade urbana. No entanto, na opinião do deputado, ainda assim, as mudanças na lei são fundamentais por dar ênfase ainda maior à responsabilidade dos motoristas. Segundo ele, sem isso, a proteção dos pedestres com deficiência ou mobilidade reduzida permaneceria prejudicada. A proposta, que reforça a proteção de pessoas com deficiência ou mobilidade reduzida no trânsito, ainda será analisada pela Comissão de Constituição e Justiça. Da Rádio Câmara de Brasília, Maria Neves.
6: Direitos Humanos.
8: Comissão aprova infiltração policial para investigar exploração sexual de crianças e adolescentes. A repórter Mônica Tati explica a questão.
14: Projeto aprovado pela Comissão de Segurança Pública e Combate ao Crime Organizado da Câmara dos Deputados prevê medidas de reforço contra o tráfico, a prostituição e a exploração sexual de crianças e adolescentes. O texto reconhece essas práticas como atividades típicas de organizações criminosas e permite a adoção de instrumentos legais, como a infiltração de agentes policiais. Segundo o autor do projeto, o deputado delegado Paulo Bilinski, do PL de São Paulo, a infiltração já está prevista na Lei das Organizações Criminosas, mas é preciso prever uma nova legislação no caso específico de crimes sexuais contra crianças e adolescentes. Paulo Bilinski ressalta que muitos aliciadores e intermediadores operam por meio de redes sociais, fóruns fechados e plataformas de comunicação criptografadas, de difícil acesso para investigação.
15: A característica do crime de pedofilia, de tráfico de crianças, a característica, principal característica é que são ambientes extremamente fechados. Como você investiga um lugar da onde não sai informação? A única forma de investigar é com a infiltração. O Brasil tem uma dificuldade de fazer infiltração policial, que é um ambiente sem a prática e sem o costume. É um método de produção de prova que existe no Brasil, na legislação, faz tempo, mas não é empregado dessa forma, com essa facilidade.
14: O texto também amplia as medidas de proteção aos agentes infiltrados e aos seus familiares, como escolta, alteração de identidade, mudança de domicílio e eventual inclusão em programas especiais. A proposta busca ainda aprimorar a cooperação internacional, facilitando o intercâmbio de informações e operações com outros países. O projeto, que reforça o enfrentamento ao tráfico e à exploração sexual infanto-juvenil, será analisado pelas comissões de Previdência, Assistência Social, Infância, Adolescência e Família e de Constituição e Justiça e de Cidadania. Depois seguirá para a votação no plenário da Câmara. Da Rádio Câmara de Brasília, Mônica Tati.
6: Saúde.
9: Josivaldo JP, do União do Maranhão, defende a aprovação de projeto que cria uma política nacional de apoio a crianças e adolescentes neurodivergentes. Autor da proposta, ele explica que o objetivo é ampliar o acesso a diagnóstico, terapias e apoio escolar, com prioridade para famílias em vulnerabilidade.
8: Josivaldo JP também aponta que o projeto prevê a criação de um fundo nacional para financiamento de centros de atendimento, serviços itinerantes e formação de profissionais especializados. De acordo com o congressista, a maior parte dos recursos será destinada a famílias inscritas no CadÚnico.
6: Segurança Pública.
9: Proposta em debate na Câmara impõe medidas mais rígidas para acusados que cometam novos crimes. Saiba mais na reportagem de José Carlos Oliveira.
16: A Câmara dos Deputados analisa a proposta que altera o Código de Processo Penal para impor regras mais duras para criminosos reincidentes. O texto do deputado Domingos Sávio, do PL de Minas Gerais, permite à Justiça decretar a prisão preventiva de acusado preso novamente em flagrante após ter sido liberado em uma primeira audiência de custódia. Domingos Sávio argumenta que a medida vai prevenir a repetição de crimes cometidos por pessoas que já possuem histórico criminal e processos pendentes.
17: antes.
18: Prendeu uma vez, teve audiência de custódia, você tem o direito de ficar livre para responder em liberdade, mas foi preso pela segunda vez, houve uma reincidência, ele fica preso preventivamente enquanto tramita o seu julgamento para decidir qual é a pena. Ou seja, acaba com esse prende e solta. Isso está desmoralizando a polícia e incentivando o crime. Portanto, o meu projeto de lei que irá contribuir nessa guerra contra o crime.
16: A proposta foi aprovada na Comissão de Segurança Pública, inclusive com novas regras para facilitar a ação policial nas prisões em flagrante. Uma das alterações valida o flagrante baseado em denúncia anônima ou fundada suspeita, desde que haja descrição detalhada das circunstâncias objetivas que levaram à ação policial. O texto aguarda a análise da Comissão de Constituição e Justiça, onde já recebeu apoio da relatora. A aprovação definitiva na Câmara depende da apreciação do plenário. Na Rádio Câmara de Brasília, José Carlos Oliveira.
19: Comissões.
8: Relatório de comissão externa sobre feminicídios no Rio Grande do Sul, aprovado neste primeiro semestre, propõe diversas medidas para combater o problema. A repórter Daniele Lessa nos conta as medidas sugeridas.
20: O feriado de Páscoa do ano de 2025, com 12 assassinatos de mulheres, foi o motivo de criação da comissão externa sobre feminicídios no Rio Grande do Sul, que após realizar 43 reuniões e ouvir mais de 300 pessoas, aprovou o seu relatório final com um diagnóstico da violência e com 95 propostas para o Estado e para uma política nacional de enfrentamento. A coordenadora da comissão, deputada Fernanda Melchiona, do PSOL Gaúcho, disse que o trabalho continua, agora levando as propostas a diferentes órgãos e cobrando medidas efetivas.
21: E a ideia não é um relatório final da comissão, é um relatório parcial para que a gente possa, até o ano de 2026, final do ano, a nossa comissão tem até janeiro de 2027, cobrar o que está sendo feito.
20: Entre as propostas estão o aumento da estrutura de atendimento à mulher, especialmente em pequenas cidades rurais e no litoral norte, que não conta com nenhuma delegacia da mulher, ampliar o alcance de ações que funcionam, como colocar tornozeleiras eletrônicas em agressores, garantir o aumento de recursos federais para o combate ao feminicídio nos estados, por meio de aprovação de projeto de lei, e também ações de educação e comunicação que possam alterar a cultura de violência.
22: Que esclareça, que enfrente, não apenas que anuncie tantos feminicídios. Não basta para nós apenas a contabilidade macabra e perversa. Nós queremos que se fale da vida dessa mulher, que se humanize, que se diga que ela era mãe, que se diga que ela era filha.
20: Em 2025, no Rio Grande do Sul, foram 80 feminicídios consumados e 264 tentativas. Da Rádio Câmara de Brasília, Daniele Lessa.
19: Justiça.
9: A Comissão de Relações Exteriores aprovou o projeto que restringe a prisão preventiva de policiais investigados por ações em serviço. A reportagem é de Luiz Cláudio Canuto.
23: A Comissão de Relações Exteriores e de Defesa Nacional da Câmara aprovou o projeto que restringe a prisão preventiva e medidas cautelares contra agentes de segurança investigados por atos praticados durante o serviço. O texto altera o Código de Processo Penal. Segundo o projeto, juízes só poderão determinar prisão preventiva ou medidas cautelares daqueles profissionais se houver demonstração inequívoca de que a conduta não ocorreu em legítima defesa ou no estrito cumprimento do dever legal. O autor da proposta, deputado Coronel Assis, afirmou que o objetivo é proteger quem atua em situações de alto risco. O relator, deputado General Girão, do PL do Rio Grande do Norte, recomendou a aprovação do texto. Na avaliação dele, a proposta não afrouxa o controle penal, mas exige uma motivação mais robusta para que não haja a prisão do policial.
24: Esse poder de polícia nunca foi tão desmoralizado no nosso país. Nós precisamos tratar com rigor a criminalidade. E é claro, e precisamos dar respaldo aos nossos policiais que combatem a criminalidade para que eles não sejam perseguidos. O que se vivencia hoje no Brasil é isso. Muitas decisões são tomadas derrumpante por magistrados, condenando policiais, às vezes até mesmo dentro da própria corporação, tirando da rua, proibindo promoções policiais, policiais que foram envolvidos em algum tipo de atuação de enfrentamento ao crime, já considerados no carimbo na testa como sendo culpados. Não, não é assim que deve se tratar o policial. A gente tem que dar respaldo para que ele possa ter, sim, a autoridade de defender a sociedade.
23: A regra valeria para policiais, militares, policiais penais e, por sugestão do relator, também para os integrantes de polícias legislativas. Segundo o texto, para decretar a prisão, a autoridade judicial deve comprovar que o ato do agente não se enquadra em duas situações específicas: excludente de ilicitude prevista no Código Penal, como legítima defesa, e estrito cumprimento do dever legal. E também contexto de risco iminente ou ameaça grave à ordem pública ou à integridade física, inclusive de outra pessoa, em que o uso da força tenha sido necessário e proporcional. O projeto que restringe a prisão preventiva de agentes de segurança em serviço está na Comissão de Segurança Pública e Combate ao Crime Organizado. Em seguida, vai à Comissão de Constituição e Justiça antes de seguir para o plenário. Da Rádio Câmara de Brasília, Luiz Cláudio Canuto.
0: Trabalho.
8: Câmara debate proposta que garante a manutenção do auxílio alimentação durante as férias. O texto já está sendo analisado pelas comissões, como informa a repórter Sofia Peçanha.
3: A legislação trabalhista considera que o auxílio alimentação não integra a remuneração do empregado. E com isso, muitas empresas descontam o valor do vale quando o trabalhador sai de férias ou de licença, por exemplo. Esse entendimento, no entanto, pode mudar se avançar na Câmara dos Deputados o projeto sobre o assunto. O autor da proposta, o deputado Acácio Favacho, do MDB do Amapá, entende que quando a empresa concede o auxílio alimentação, o empregado passa a contar com o valor no orçamento, não sendo justo reduzi-lo em situações justificadas de ausência, como férias, uso de banco de horas, motivo de doença comprovada, acidente de trabalho, licença maternidade e licença paternidade. O projeto já foi aprovado pela Comissão de Trabalho, onde o relator, o deputado Ricardo Maia, do MDB da Bahia, reforçou que a alimentação é um direito social essencial à dignidade e ao bem-estar do trabalhador. Ele concordou que a manutenção do benefício em períodos justificados de ausência é uma forma de garantir segurança alimentar e proteção social.
4: A finalidade principal do auxílio alimentação é promover a segurança alimentar, um pilar que não pode ser removido justamente quando o trabalhador mais precisa dar tranquilidade para o seu descanso e recuperação.
3: Segundo a proposta, a regra não vale para afastamentos com recebimento de benefício previdenciário, como nos casos de auxílio-doença pago pelo INSS. O projeto que proíbe o desconto do auxílio alimentação durante as férias e outras faltas justificadas será analisado agora pela Comissão de Constituição e Justiça. No entanto, o deputado Jorge Guitten, do Republicanos de Santa Catarina, apresentou um requerimento de redistribuição para que o texto também seja analisado pela Comissão de Finanças e Tributação. Esse pedido ainda aguarda a decisão da Câmara. Da Rádio Câmara de Brasília, Sofia Peçanha.
0: Votação.
9: Glauber Braga, do PSOL do Rio de Janeiro, reclama da demora do Senado para votar o fim da escala 6-1 já aprovado na Câmara. O parlamentar cobra que os senadores avancem na análise da matéria sem novos adiamentos.
8: Glauber Braga argumenta que o fim da escala 6-1 dará mais tempo de descanso e melhores condições de vida para os brasileiros. O parlamentar afirma que o modelo atual prejudica trabalhadores submetidos a jornadas exaustivas, especialmente em atividades de maior desgaste físico.
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25: No sábado termina a fase de grupos da Copa do Mundo 2026. Teremos 6 partidas, finalizando o grupo J, grupo K e o grupo L. Inclusive, os jogos do Grupo L são os primeiros a acontecer. A Croácia vai enfrentar a seleção de Gana a partir das 6 horas da tarde na Filadélfia. No mesmo horário, Panamá e Inglaterra também se enfrentam. No Grupo K, os jogos são às 20h30, com a República Democrática do Congo enfrentando o Uzbequistão e Colômbia e Portugal jogando no mesmo horário em Miami para definir quem será o primeiro colocado do grupo. No sábado à noite, teremos também a Argentina, que vai enfrentar a seleção da Jordânia a partir das 11 horas. Esse jogo que fecha a participação dos hermanos no Grupo J. No mesmo horário, a Argélia vai enfrentar a seleção da Áustria em Kansas City. Com estes jogos, chegaremos ao final da primeira fase da Copa do Mundo e na segunda-feira já começam os jogos de 16avos de final. Gerson Felipe para Esporte Total. 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

0: 10h20.
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0: 10h40.
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0: 11 horas.
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0: 11:20.
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0: 11:40.
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4: Quem nunca passou noites em claro, esperando aquela pessoa que você ama, buscando aquele alguém, querendo ficar apenas 10 minutos ao lado dessa pessoa, hein? Afinal de contas aqui, quem nunca amou?

0: meia-noite e 19.
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2: Um levantamento do Sindi Lojas BC com dados da plataforma Esfera da Fecomércio SC aponta que mais de 86% das empresas ativas em Balneário Camboriú e Camboriú são micro e pequenas empresas. Somando Balneário Camboriú e Camboriú, são mais de 70 mil empresas abertas, sendo que cerca de 61 são micro e pequenas empresas. Segundo o Sindi Lojas BC, esse cenário reforça a importância dos pequenos negócios na economia local, especialmente na geração de emprego e renda e na formalização de trabalhadores que antes atuavam na informalidade. Além disso, os especialistas destacam que esse tipo de empreendimento tem impacto direto na economia regional, já que mantém a circulação de recursos dentro das próprias cidades e fortalece fornecedores e serviços locais. Érica Guckert para a Rádio Menina.
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0: 1:19.
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2: Subiu para 589 o número de mortos após os fortes terremotos que atingiram a Venezuela na noite da última quarta-feira. Segundo a Organização das Nações Unidas, a ONU, mais de 50 mil pessoas estão desaparecidas e quase 3 mil ficaram feridas. Os tremores, os mais intensos registrados no país em mais de um século, provocaram o desabamento de prédios e deixaram um rastro de destruição em Caracas e em outras regiões do norte venezuelano. Equipes de resgate seguem as buscas por sobreviventes entre os escombros, enquanto autoridades e organismos internacionais alertam que o número de vítimas ainda pode aumentar significativamente. Diversos países, entre eles o Brasil e os Estados Unidos, já começaram a enviar ajuda humanitária e equipes especializadas para auxiliar nos trabalhos de resgate. Érica Guckert para a Rádio Menina.
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0: 1:59.
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0: 2:19.
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2: A taxa de desemprego do Brasil ficou em 5,6% no trimestre encerrado em maio, segundo os dados divulgados pelo IBGE. O índice é o menor já registrado para o período desde o início da série histórica em 2012 e representa a estabilidade em relação ao trimestre anterior. Atualmente, o país tem cerca de 6 milhões e 100 mil pessoas desempregadas, número menor do que o registrado no mesmo período no ano passado. Já a população ocupada chegou a 102 milhões e 700 mil brasileiros, indicando a continuidade de um mercado de trabalho aquecido e com boa capacidade de absorção de mão de obra. Segundo o IBGE, o cenário reflete uma tendência de expansão do emprego e fortalecimento do mercado de trabalho no país. Érica Guckert para a Rádio Menina.
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0: 2:39.
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0: 2:59.
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0: 3:19.
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2: A Marinha do Brasil lançou na última sexta-feira em Itajaí a Fragata Cunha Moreira, o mais novo navio de guerra do programa Fragatas Classe Tamandaré. A cerimônia contou com a presença do presidente Luiz Inácio Lula da Silva. A embarcação foi construída no Brasil com transferência de tecnologia de uma empresa alemã e faz parte de um programa estratégico de modernização da frota naval brasileira. A Fragata Cunha Moreira é equipada com radares multifuncionais, sistemas de mísseis antinavio e canhões navais de última geração. A previsão é de que as quatro fragatas do primeiro lote do programa estejam prontas até o ano de 2029. Érica Guckert para a Rádio Menina.
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0: 3:39.
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0: 3:59.
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0: É sabadão, minha gente. Bom dia, amigo. Bom dia, amiga. Amante da boa música sertaneja raiz. Vamos para mais uma edição do nosso Sertanejo Bom Demais. Eu, Lio Brasil, os nossos patrocinadores. E você, juntos, ligados, sintonizados e conectados até as 9 horas da manhã. 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Abraçando você de todo o litoral norte catarinense, Vale do Rio Tijucas, Vale do Rio Itajaí também, né? O pessoal que sintoniza a gente em 100,5. E também aquele abraço especial para a moçada que conecta a gente através do nosso aplicativo Menina Play. Tem música sertaneja especial para você e o seu pedido também. Daqui a pouquinho a gente começa a atender você, tá? E o detalhe é que todo sábado também tem presente, né? Então simbora juntos, minha gente. Tá começando a nossa edição de hoje, sabadão. Bom dia!
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0: Dia do Brasil, lindo demais o Paulinho, o Fábio cantando pra gente aqui no Sertanejo Bom Demais desse sabadão, minha gente. Ó, 5:11, é a hora certa aqui no nosso ranchinho. Vamos levantar, meu povo, acorda, minha gente.
1: Ô, minha gente, o dia tá começando, acorda, meu povo.
0: É o sabadão que tá aí, meu povo, vamos levantar, você que tá precisando trabalhar cedo, tá na hora, né? São 5:11, vamos levantar, aproveita aí, ó, faz um café gostoso, prepara um café, prepara um chimarrão também. Aliás, aqui no nosso ranchinho, o café já saiu, tá? Tá quentinho, pode se aproximar, fica à vontade, puxa uma cadeira, tem um banquinho no canto aí, ó, senta, vamos prosear até as 9 horas da manhã. O povo aí da região de Blumenau, né? Pessoal que curte, que sintoniza 97,5, seguindo juntos aqui conosco, com o povo aqui de Balneário Camboriú, região, em 100,5. É, até as 8 horas da manhã. Em conexão com, em rede, né? Com Blumenau, Balneário Camboriú, Blumenau e todos os nossos queridos ouvintes juntos no Sertanejo Bom Demais. Dá um bom dia pro povo aí, Tião Violeiro.
2: O pessoal aí que gosta de música sertaneja de madrugada, convida todo mundo aí, espalha pra todo mundo que aqui no nosso ranchinho tem música boa, tem café gostoso e tem chimarrão do bom também. Vamos levantar, minha gente.
0: É isso aí, minha gente. Aproveita, já manda uma mensagem aqui no 91-38-1005, participa comigo, interaja comigo. Manda sua mensagem, seu oi, bom dia, tamo junto, tamo aqui, tamo grudado, enfim, escreve qualquer coisa aí na mensagem, não esquece do nome completo, tá? É o nome e sobrenome pra gente colocar você na lista do sorteio, manda áudio também, claro, e a gente coloca você no ar, tá bom? O sorteio acontece daqui a pouquinho às 9:15, você vai mandando seu alô, nome completo e aí vai concorrer ao, olha só o que a gente tem hoje, liquidificador lindão, ei, coisa maravilhosa, tem um liquidificador e tem também o segundo sorteio de hoje, atenção, minha gente, tem um almoço, né? Uma cortesia para você participar da super festa aí, que tá sendo preparada pelo povo do Costelaço do Celestino, Rancho da Costela do Celestino, preparando para o próximo dia 12, acho que é dia 12, é. Dia 12 tem mais um costelaço e a gente vai dar então uma cortesia, né, para você conferir tudinho dessa festa, aquele almoço especial. Dia 12 então. Combinado? Dois sorteios às 9:15. Vamos com a previsão do tempo. Deixa eu saber aqui como é que fica o tempo e contar para você. Ó, hoje será parecido com o dia de ontem. Sol com nevoeiro ao amanhecer. O céu fica com muitas nuvens à tarde e à noite chove, tá? Uma pancada de chuva, inclusive, para a região de Blumenau. Essa previsão aqui vale tanto aqui pro nossa região, litoral norte catarinense, quanto o povo aí do Vale do Rio Itajaí também, tá, gente? Em Blumenau, marcando agora 10 graus, aqui em Balneário Camboriú, 12 graus. Então, essa é a previsão. Sol com nevoeiro logo ao amanhecer e o céu fica com muitas nuvens à tarde, chovendo à noite. Muito bem, se você não sabia, vai ficar sabendo agora. Dia 27, né, o dia de hoje, celebramos o Dia Internacional das Micro, Pequenas e Médias Empresas. Também é Dia Nacional do Vôlei, homenageando ao esporte, né, que é motivo de muito orgulho para o Brasil, claro. Dia Nacional do Progresso também. Dia Nacional do Técnico em Nutrição e Dietética. Aos profissionais da área, aquele nosso grande abraço. Parabéns pelo seu dia. Hoje também é Dia Nacional do Quadrilheiro Junino. Opa, estamos falando de quadrilha, tá? Aquele pessoal que se reúne para dançar, tá? Nessa época de São João aí, tá? Então é o Dia Nacional do Quadrilheiro Junino. Aliás, na segunda-feira, se eu não estou enganado, na segunda-feira, fecham, né? O período aí de festividade de São João. Mas então tá, ó, Nossa Senhora do Perpétuo Socorro também é homenageada no dia de hoje, né? Data em que a Igreja Católica celebra a devoção mariana. Muito bem, gente, Vamos com música, né? Vamos mandar abraço pra esse povo que já tá aqui participando comigo. Quem é que tá chegando? Gilmar Bordim, fala aí, bom dia.
3: Bom dia, Silvio Brasil. Bom, que é o Gilmar Bordim que tá falando.
0: Fala, Gilmar.
3: Você viu a música hoje da Jaine? Dois estranhos, foi possível?
0: Bom, claro que sim.
3: Um ótimo trabalho pra vocês, Deus abençoe. Bom final de semana pra todos aí.
0: Obrigado.
3: Oferecer essa música aí a todos os ouvintes que estão ouvindo a rádio agora aí, tá bom? E é isso aí. Deus abençoe a todos.
0: Deus abençoe você também. Abraço pro Gilmar Bordim. Obrigado pela participação. Buena, temos na escuta, diz o Tchê Salgado. Denilson Pereira, fala aí, meu amigo.
4: Bom dia, meu amigo Lio Brasil. Está tudo bem com você?
0: Tudo certo por aqui.
4: Ô, Lio, eu queria pedir uma música com o querido Irineu, o cachorro amigo. E oferecer para todos que estiverem ouvindo o sertanejo bom demais. Se eu for atendido, meu muito obrigado.
0: Já vamos rodar. Próxima.
4: Bom final de semana para você e toda a sua família. Fique com Deus.
0: Abraço. Abraço, Denilson Pereira. Obrigado também pela participação. A Rosa do bairro Cedros, aqui em em Camboriú, né? Tá mandando mensagem pra gente. Bom dia.
5: Bom dia, Lio. Tudo bem com você?
0: Tudo certo.
5: Aqui é a Rosa do Cedro, Camboriú.
0: Diga, Rosa.
5: Gostaria de ver a música com.
0: Qual é a música que você quer?
5: Canarinho Prisioneiro.
0: Essa é linda demais. Bota
5: um salve pra nós todos. Tchau, fui.
0: Um abraço. Foi a Rosa do bairro Cedros. A Joyce Schultz também tá aqui com a gente. Já estamos ligadinhos na menina, meu esposo Anildo, meu amigo Henrique e eu, claro. Grande abraço e bom final de semana, bom fim de a todos. Joyce Schultz da Praia Brava aqui em Itajaí também tá com a gente, curtindo, participando, que maravilha. O Benedito tá por aqui. Fala aí, Benedito. Bom dia.
6: Bom dia, Nil. Beleza?
0: Beleza.
6: Como é que tá? Ótimo.
0: Tudo
6: sabadão.
0: Certo.
6: Já tô ligadão aqui no sertanejo, bom demais. Benedito da Rua Caçador, aqui de Blumenau. Já
0: de
6: tô
0: acordadão,
6: ligadão.
0: Valeu. Maravilha. Obrigado, viu?
6: Toca aí, Menino da Porteira com o Sérgio Rei.
0: Lindo demais.
6: Tá bom? Ótimo sabadão e um bom trabalho.
0: Obrigado.
6: Essa é música raiz mesmo, né?
0: É.
6: Show de bola.
0: É sertanejo.
6: Brasil, bom demais.
0: Raiz, né? Música cabocla rolando até as 9 horas da manhã. Aliás, tá, povo? É, de segunda a sexta, das 4 às 6 da manhã. E no sábado a gente fazendo aí uma programação especial, né? Com 5 horas de programação das 4 até as 9 horas da manhã. Muito bem, vamos aproveitar aqui para mandar mais abraço, depois eu preciso ir pro intervalo comercial. Então, vamos colocar aqui a próxima música para baixo. A próxima música que vai rolar é o Cachorro Amigo, tá? Já, já. Bom, deixa eu mandar mais alguns abraços aqui, as mensagens chegando. Deixa eu ver quem é que tá com a gente. Denilson já foi. Joyce já foi também. Maria Luísa, do bairro Fazenda, em Itajaí. Fala aí, Maria Luísa, bom dia, querida.
7: Oi, Lio, bom dia.
0: Bom dia.
7: Gostaria de ouvir a música com Sérgio Reis, Paloma Blanca, e oferecer a todo o pessoal do fã-clube e a você e sua família, tá?
0: Tá bom.
7: Um bom final de semana a todos. Beijo.
0: Obrigado, Maria Luísa, vou anotar aqui o teu pedido. Vamos rodar um pouquinho depois, né? E agora vamos rodar já na sequência o Menino da Porteira, pedido, e vamos deixar a tua um pouquinho pra frente, mas vai rodar também. Pode segurar um cadinho aí que já já ela roda, tá? Bom, Ney César Coconcelli tá com a gente, aquele abraço, meu amigo, muito bom dia. Muito bom dia, Lil, bora pra cima, sábado, verdade. Vai de chimarrão, né? Mas baque frio. É, hoje até nem tanto, né? 12 graus aqui em Balneário Camboriú, tá quente, até pra tomar um banho gelado. Simbora, obrigado, viu, pela participação. Quem mais está chegando? O Alexandro Freitas. Fala aí, meu amigo, bom dia.
8: Bom dia, Lio Brasil. Aqui é o Alexandro Freitas. Ô, Lio, toca uma bem chonada aí pra nós aí do Duque da Uvan.
0: Tá.
8: Rastro na Areia. Oferecendo aí pra toda a galera aí da madrugada aí. Barriga de Aço aí, todos. Um abraço, um bom final de semana aí. Vai, frio.
0: Grande abraço. Então tá, isso tudo e muito mais daqui a pouquinho, depois do intervalo comercial. Gente, 5 horas 20 minutos.

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6: Bom dia pra você, meu amigo, minha amiga. 5:23. Vamos lá, canta aí, Tunico. Tininho também com a gente. Juca, o Picolé e a Jurema. Nossos queridos galinhos. E galinha também. João Goiano e o Goianinho cantando pra gente o Cachorro Amigo.

0: nosso sertanejo, bom demais, rolando até as 9 horas da manhã, minha gente, são 5h33 agora, madrugada, já amanhã, né, de sabadão, e a gente seguindo juntos até as 9 horas, bom demais ter você por aqui. Vamos se achegando, minha gente, participando no 91-38-1005. Hoje teremos dois sorteios. Atenção, hein? Liquidificador lindão, que eu vou te dar. Presente aqui do nosso sertanejo bom demais. E no segundo sorteio de hoje, nós teremos uma cortesia, né? Pra festa, pro almoço que vai acontecer no Costelaço do Celestino. No dia 12, domingo, não próximo, no outro, dia 12, tem uma festa maravilhosa que está sendo preparada. E a gente vai dar então, né? Vamos sortear uma cortesia, um almoço para você participar dessa festa lá no Costelaço do Celestino. Espetacular. Já, portanto, dois sorteios, tá? E você vai mandando sua mensagem, seu oi. Não esquece o nome completo para a gente colocar você na lista do sorteio. Atenção, minha gente, vamos mais participações aqui, quem que tá chegando? Valdecir, fala pra gente, bom dia.
1: Bom dia, Leo, tudo bem? Aqui é o Valdecir, Curitiba.
0: Descendo a serra.
1: Só pra confirmar a audiência aí, estamos sempre na escuta da Rádio Menina aí, sempre que estamos por aqui, por Santa Catarina. Tô aqui perto de Joinville já, sentido aí a Balneário, e levando a Rádio Menina de carona aqui no Bruto. Espero que estejam todos bem aí. Grande final de semana aí, um abençoado final de semana a todos aí. E eu gostaria que você tocasse pra gente aí uma música do Milionário José Rico, o Anjo Loira. Aí eu ofereço pra todo mundo que estiver na escuta aí. Um grande abraço pra você e bom final de semana. Que Deus abençoe sempre.
0: Grande abraço, Valdeci. Aliás, Valdecir, né? Descendo a serra de Curitiba, já tá próximo de Joinville, vindo aqui para as bandas de Balneário Camboriú. Um grande abraço, Chico Rei, Paraná. E o Canarinho Prisioneiro, 5 horas 36 minutos, minha gente.

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6: Bom dia, minha gente! Bom dia, meu povo!

0: Faltam 5:42 e a gente segue juntinhos nesse sabadão, hoje dia 27 de junho. Bom demais ter a sua companhia em todo o litoral norte catarinense, Vale do Rio Itajaí, Vale do Rio Tijucas, ligados em 100,5 e também 97,5. Sabadão só começando e vai ser maravilhoso, né? Agradecendo a Jesus Cristo, nosso Pai, irmão das estrelas, por mais um dia, né? E vida, mais um dia juntos. Você vai, onde é que tá? Aqui tem mensagem chegando, você vai mandando o seu alô no 91-381-1005 para poder participar do sorteio, tá? Sorteio que rola daqui a pouquinho às 9:15. Pessoal de Blumenau aí que tá participando comigo, né? E que vai mandar o seu alô ainda, não fica preocupado, preocupada não. Se for o ganhador, a gente avisa aqui pelo WhatsApp, né? E aí vai pegar o presente, os brindes, presentes na Menina FM de Blumenau. Combinado? Então tá, pode mandar seu alô, participe comigo. Vamos para mais uma participação? Seu Sina Pereira tá com a gente, bom dia.
1: Bom dia, Lio. Eu queria uma música. Quem fala é seu Sina Ana Pereira. Eu queria uma música do Chitãozinho e Chororó. Quero participar do sorteio. Um bom dia para nós todos.
0: Bom dia para você, nossa querida ouvinte, a seu Sina Pereira. Tá com o nome aqui na lista já. E o teu pedido com Chitão e Chororó já foi anotado também. Osmar, do bairro Nova Esperança, tá com a gente. Toca a música A Lua é Testemunha. Vamos rodar já pra você essa música. Osmar, obrigado pela companhia. Teu nome também já foi pra lista. Bom dia, Lio. E Jurema e companhia. Sabadou, mas tô com uma coragem. Não tô com coragem nenhuma de sair da cama hoje. Pois é, tá friozinho, tá gostoso. É sábado, pode ficar um pouquinho mais na cama, né? A gente convoca o povo pra levantar cedo, acordar cedo, pra levantar cedo, né? O povo que precisa ir trabalhar, né? Aí tem que acordar, preparar aí o café, chimarrão, tomar banho, não sei. Tomar banho só se tiver muita vontade mesmo, né? E o banho pode esperar um bocadinho pra tarde, de repente esquenta mais. Mas enfim, quem pode ficar um cadinho a mais aí na cama, a gente entende perfeitamente. Pediu música, o Talismã. Vamos rodar já. Diana Ditz, querida, beijo pra você. Bom dia, Mauro Camargo de São Miguel do Oeste. Manda uma com o Tião Carreiro e o Pardinho, o Golpe de Mestre. Boa música, vamos rodar já pra você. Ó, o povo aqui, ó, de São Miguel do Oeste, participando com a gente, conectado no nosso Menina Play. Vamos lá para mais uma participação. Bom dia, é o Wilson Maier de Camboriú, do bairro Areias. Quero pedir a música com Zezé de Camargo e Luciano. Pode ser qualquer uma para eu escolher? Então deixa comigo. E participar do sorteio também, né? Claro, teu nome já foi aqui pra lista, viu? Um grande abraço para você, meu amigo. Vamos tocar mais música? Depois eu mando mais abraço aí para as mensagens que estão chegando. Rastros na areia, Dalvan, 5:46.

0: bastante humilde, linda demais essa música, né? Pra você que pediu. Rolando então a sua música, Anjo Loiro, antes com Milionários é Rico e o Dalvan Rastros na Areia. São 5:56, quase 57 minutos. Vamos juntos, meu povo, participando comigo no 91-38-1005. Para você poder participar do sorteio que acontece, né? Que rola logo mais às 9:15. Vamos mandar abraço para essa gente, mas antes vamos dar uma passada também, sabe onde? No nosso portal menina.com.br. Para você ficar sabendo de tudo que rola na região, né? Inteirado dos assuntos. portalmenina.com.br. Eu tenho alguns destaques aqui, ó. Micro e pequenas empresas representam mais de 86% dos negócios em Balneário Camboriú e Camboriú. Aliás, esse percentual vale para todo o Brasil, né? Pequenas, micro empresas e médias empresas também representando aí quase 90% dos negócios no Brasil e que alcançam aproximadamente 27% do PIB nacional. Muito importante demais aí as micro, pequenas empresas. Deixe-me ver aqui um outro destaque importante. Instituto Portonave abre curso gratuito de panificação em Navegantes. Ó, povo de Navegantes, oportunidade de fazer o seu curso de panificação, né? Virar um padeiro de mão cheia. Falando em padeiro, um abraço, né? Para os padeiros, povo aí que trabalha de madrugada, preparando aquele pãozinho delicioso para o nosso povo, aquele bolo gostoso, a cuca, a orelha de gato, o sonho, delícias das padarias espalhadas pela região. Grande abraço para vocês. Vamos para mais um destaque, deixe-me ver aqui. Gigantão das Avenidas vai ganhar projeto de modernização. A apresentação será na próxima terça-feira. Tem a matéria completa para você aqui no nosso portalmenina.com.br. Gigantão das Avenidas aqui em Itajaí, né? O estádio do Marcílio Dias. Muito bem. Bom, tem outros destaques importantes aqui, matérias completas, né, para você no nosso portalmenina.com.br. Como eu disse, acesse diariamente para você ficar sabendo de tudo que rola na região, né? Os principais fatos. Enfim, acesse pelo menos duas vezes por dia, né? No mínimo aí, uma na parte da manhã e a outra na parte da tarde, que o pessoal aqui do jornalismo da menina está sempre atento. No nosso portal Menina e atualizando o portal a cada 10, 15 minutos, pessoal trazendo informações, tá? Vamos mandar abraço? Deixa-me ver aqui quem que tá com a gente. São 5:59, preciso ir pro intervalo comercial. Bom dia, Liu, que seja um sábado maravilhoso para todos nós. Jean Carlos da Silva, motorista de aplicativo em Navegante, se possível, toca para nós o Relógio Quebrado, com Lourenço Lorival. Obrigado pela participação, abraço para você, Jean Carlos da Silva, e abraço para todos os motoristas de aplicativos, né? Os taxistas, caminhoneiros, motoristas de ônibus, povo que acorda cedinho e já sintoniza a nossa rádio menina. Ó, vamos pro intervalo, daqui a pouco eu tô de volta trazendo muito mais.
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E bora juntos, meu povo. Bom demais ter você por aqui. São 6:02, 6:02. Vai pedindo a sua música. Manda abraço pra quem você quiser, né? Se tiver alguém de aniversário, conta pra gente. Vamos cantar parabéns pra essa pessoa. Vamos homenagear essa pessoa importante pra você aqui na nossa Rádio Menina. O povo tá junto, hein? O povo aqui de Balneário Camboriú, de Blumenau. 100,5 e 97,5. Juntos até as 9 horas da manhã com o sertanejo. Deixe-me ver aqui quem é que tá participando. O Wilson, querido, Wilson Padeiro, nosso ouvinte, né? Mandou a foto aqui dos pãezinhos sendo preparados. Bom dia, Lio Brasil. Manda um bom dia para todos os padeiros do litoral. Já mandei. Um abraço para vocês. Deus abençoe a todos. Toca aí, Boate Azul com Bruno Marrone. Vamos providenciar essa música já para você, Wilson. Wilson Padeiro. O francês já tá no forno. E mandou aqui também a foto daquela massinha deliciosa sendo preparada. Aliás, é Wilson Silva da Cruz, né? E tá com o boné da menina na cabeça. Que coisa linda. Abraço pra você, queridão. Ó, Silvano Freitas também tá com a gente. Bom dia, Lio. A todos, abençoado final de semana. Gostaria de ouvir música Atiradora de Elite com Teodoro Sampaio. Abraço. Vamos providenciar essa aqui também pra você. Tá? Silvano Freitas com a gente na manhã já de sabadão. Bom dia, Larissa de Camboriú. É Larissa Teixeira Machado Chaves, está registrado aqui o nome dela no nosso WhatsApp. O nome já foi para a lista. Grande abraço, um beijo para você, tá, Larissa? Bom sabadão para você, para a família. Toca Retrato de Mãe com Mato Grosso e Matias. Vamos providenciar também. Quem tá mandando essa mensagem? Bom dia, forte abraço para todos os caminhoneiros. Ô caminhoneiros, o povo do trecho aí, ó. Grande abraço para vocês. É Dione Guimarães Costa, de Florianópolis, tá participando também do sorteio, claro. Grande abraço pra você, tá? Dione Guimarães Costa. Vamos rodar mais música? Pedido aqui, ó, 6:05. Zezé de Camargo e Luciano. É o amor.

0: O rei Paraná, Lu é testemunha, o golpe de mestre com Tião Carreiro e o Pardinho, Zezé de Camargo e Luciano é o amor, 6:15, minha gente, não, 6:16, pulou o reloginho aqui, ó, vamos levantar meu povo, porque o dia tá começando, é o sabadão aí rolando, né? Sabe que nós vamos juntos até as 9, com um sertanejo bom demais, o povo de Blumenau, né? Os ouvintes da Rádio Menina de Blumenau 97,5 ficam com a gente até as 8:00 da manhã. Depois tem a programação local, som na caixa de Blumenau, tá? Mas enquanto isso, até as 8:00, simbora juntos, grudados, sintonizados, conectados através do 100,5, 97,5 e também no aplicativo Menina Play. Não esqueçam, hoje tem dois sorteios, tá, gente? Tem um liquidificador lindão que eu vou dar pra você, pra um dos nossos ouvintes, né? Em um sorteio. O segundo sorteio valendo um almoço, né? Uma cortesia pra você participar da festa do Costelaço do Celestino, que acontece no próximo dia 12. É dia 12 de julho. Essa festa, né, que tá sendo preparada já pelo pessoal do Costelaço do Celestino. Então tem esse almoço, tá? Tem essa cortesia também. Dois sorteios daqui a pouquinho, às 9:15. 6:17, vamos atender aqui mais um pedido já já. Primeiro vamos colocar o povo aqui no ar. Bom dia.
1: Bom dia, meu amigo Leo.
0: Ivan Kuhn.
1: A todos um abençoado sábado. Gostaria de escutar com o povozinho, porteirinha, Festa na Ilha.
0: Festa na Ilha, vamos providenciar também para você essa aí. Abraço, Gilvan, de Itajaí, do bairro Rio do Meio. Pediu o barquinho de ouro pro Paulo e pra Adelaide, que estão grudados aqui no nosso sertanejo bom demais. Abraço para vocês. Chegando mais uma, quem é que canta pra gente agora aqui? O Talismã, Leandro e Leonardo.

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1: Simbora, demais! Minha gente, são 6:23, o sertanejo rolando até as 9 horas da manhã. E como eu acabei de falar agora há pouquinho, né, antes do intervalo comercial, já sabem, tem 2 sorteios hoje. Liquidificador em um sorteio, no segundo almoço, né, para você participar aí da festa do Costelaço do Celestino, próximo dia 12. Então vão participar comigo, manda o seu alô no 91-38-1005. Nome completo, não esquece, nome e sobrenome, pra gente colocar você na lista do sorteio. Quem é que tá chegando? Adilson Debatim, bom dia.
2: Bom dia, Leo Brasil. Aqui é o Debatim de Camboriú, do Tabuleiro. Passando aí para desejar um abençoado final de semana a todos. Um ótimo dia de trabalho. Estamos aqui na lida, escutando a menina.
1: Boa.
2: Forte abraço.
1: Abraço pra você, viu, Adilson? Obrigado pela companhia. Dilene Maria do FEC também tá chegando.
3: Bom dia, Lil, bom dia a todos. Bom dia. Um abraço a vocês. Passando por aqui, sempre dá um abraço. Quando a gente pode participar, ok. Senão a gente tá ouvindo, né?
1: Boa.
3: Passando por aqui. Eu gostaria de ouvir Pedro Bento e Zé da Estrada. Bom, um abraço nosso fã clube. Bora levantar, povo, que a vida não derruba dormindo, hein? Bora, um abraço.
1: É verdade, é. Deitado não tem jeito, não tem jeito de cair. É, dá pra cair da cama de lado e tal. Mas enfim, ô Dilene, beijo pra você, querida. Bom trabalho, bom sabadão. Luísa também tá chegando por aqui. Bom dia, Luísa.
4: Bom dia, Nil Brasil, como você está?
1: Tô
4: tá
1: bem.
4: Frio gostoso?
1: Bem. É, friozinho.
4: Olha, bom. Eu quero pedir uma música, se tu me atender, e agradeço, de coração. Eu quero ouvir com Tchon Careiro e Pardinho, Estrela de Ouro. Tudo de bom e um bom sábado gostoso de frio. Muito bom.
1: Muito até bem. Mais. Luísa, beijo pra você, Luísa. A tua música já foi anotada aqui. Daqui a pouco a gente roda, tá? A Cici, querida. Bom dia, tamo junto. Deus abençoe você também. Obrigado pela participação. Quem mais tá chegando por aqui? Vamos ver não tem o nome registrado. Vou abrir aqui a mensagem. Bom dia.
5: Bom dia, Leo Brasil. Aqui é o João Oswaldo Vieira.
1: Fala, João.
5: Peço a música com Teodoro Sampaio, Pitoco.
1: Pitoco, vamos rodar já já. Essa música aqui, quem gosta é o Manequinha, nosso querido ouvinte também. Vamos rodar hoje o Pitoco. Abraço pra você, teu nome já foi pra lista do sorteio também. Quem mais tá chegando? Miriam Aparecida Burg, ótimo final de semana, beijos. O Carlos tá por aqui, participando com a gente, bom dia.
6: Bom dia, Lil. O meu nome é Carlos Kletenberg, e eu moro em Florianópolis, mas eu nasci lá em Barra do Rio dos Burgos, onde nasceu o saudoso Porto Carreiro. Eu gostaria de oferecer a um casal de grande amigo nosso, Sadi e Zoraide, uhum, estão completando 50 anos de casado hoje, e então gostaria de oferecer com Cascatinha e Ana Cafezal em Flor, ou Flor de Cafezal, também na dúvida, se for atendido. Pode ser daqui uma meia hora, porque talvez eles ainda não estão acordados.
1: Mas vamos acordar então, esse povo.
6: Um grande abraço aí, se puder ser atendido, tá bom?
1: Já, obrigado. Já, a gente roda essa música, tá? Pra você e pros teus queridos amigos também. Carlos, um grande abraço. Obrigado pela participação. O Ivan tá comemorando aqui a música. Jana Ditz, agradecendo também. Vamos ouvir aqui a nossa querida ouvinte. Quem é que tá participando com a gente? Vivi.
7: Bom dia, Lil, aqui é a Marli, Arniana Zeferino, aqui do Bar dos Municípios.
1: Uhum.
7: Quero participar do sorteio. E a música, bota que tu vai botar aí, não.
1: A próxima?
7: Mim, tá? Qualquer tá. Uma, tá bom?
1: Tá bom.
7: Beijo.
1: Beijo, tá só como Vivi, Vivi, Vivi. É que mandou o nome completo, acho que sim, né? Então tá. Se mandou o nome completo, já vai pra lista do sorteio também. Obrigado pela participação. Tá chegando o Bruno Marrone, mais um pedido aqui no sertanejo. 6:27, minha gente.

0: 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Até porque é o seguinte, né? Sábado especial, além de você me ajudar aqui a fazer a programação, você poderá ganhar presente. Tem dois sorteios daqui a pouco, repetindo aí, ó. Tem o liquidificador, presentaço do nosso sertanejo, bom demais, e tem o almoço, né? Tem uma cortesia para você participar então da festa que acontece no próximo dia 12, no Rancho da Costela do Celestino, né? 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Aí tem uma cortesia então para você hoje, tá bom? Vamos lá, mandando o seu alô no 91-38-1005. Pode ser mensagem de texto ou de áudio, né? Não esquece do nome completo, nome e o sobrenome, pra gente poder colocar você na lista do sorteio. Tava dando uma olhadinha aqui na internet, olha só, às vésperas do confronto entre Brasil e Japão, né? No próximo, na próxima segunda-feira, um vídeo divertido tem chamado atenção nas redes sociais, tá todo mundo falando, comentando, compartilhando. Na gravação, né, nesse vídeo, o gato é colocado diante de dois potes de ração, um identificado com a bandeira do Brasil e outro com a bandeira do Japão, em uma brincadeira que simula uma previsão. É só uma simulação, tá? E o resultado da partida? Bom, alguns segundos depois, observando os dois potes, o animal, o gatinho, caminha em direção ao pote com bandeira brasileira. Milu é o nome dele. Já havia acertado os outros três jogos do Brasil. É pela fase de grupos, né? Empate contra Marrocos, vitória contra Haiti e também Escócia. Então vamos lá, segundo o Milu, vai dar Brasil na próxima segunda-feira. Daqui a pouco eu volto, tá, gente? Trazendo muito mais músicas pra vocês aqui e atendendo a mais pedidos, um sertanejo bom demais. Já sabem, juntinhos, né? Nós aqui de os nossos queridos ouvintes da região de Balneário Camboriú, que sintonizam 100,5, juntamente com o povo aí da região de Blumenau, né? Do Vale do Rio Itajaí, que sintonizam 97,5. Então tá, faltando 20 minutos para 7 horas da manhã.
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0: Bom dia, meu Brasil.
6: Bom dia, meu amigo, minha amiga.

0: Você é amante da boa música sertaneja, vão participar comigo mandando seu alô no 91-38-1005. E se quiser, né, ganhar presente, né, quiser participar do sorteio, nome completo, tá? É o nome mais o sobrenome, tudo junto. 6h42, vamos atender aqui a mais pedidos, mas antes, mandando mais abraços, né? Quem que tá com a gente? Wilson Melchioreto, meu amigo, bom dia, Lil, tudo bem? Manda uma música pra minha esposa, a Geni. A próxima, então, vai pra Geni, tá bom? Abraço pros dois aí. E ótimo final de semana, Perla de Jesus Barrios, bom dia.
1: Bom dia, Lio, tudo bem? Abençoado final de semana para todos nós, escutándote como todos os sábados. Vocês são minha melhor companhia sempre. Gostaria de ouvir uma música que eu ouvia com minha abona, ela morava na fronteira, Salto de Guairá, em Paraguai, entre Brasil. Alguma coisa do sabia, acho que cantava, Chita y Siño y Sororo. Y gustaría también de participar del sorteo, claro. Abrazo enorme. Muy buen fin de semana para usted, para tu familia. Son mi mejor compañía siempre. Sua Perla para
0: vos. Obrigado. Beijo para você, Perla de Jesus Barrios. Essa é a majestade do Sabiá, né? Com o Chitãozinho e o Chororó. Daqui a pouquinho a gente providencia. Roda para você. Abraço. Quem mais está por aqui com a gente? Bom dia, aqui é a Neila de Fátima Moro da Silva, no bairro Cedros, em Camboriú. Tá participando com a gente. Tá na escuta. Tomando chimarrão. Ei, coisa gostosa, coisa linda. Tem café gostosinho também por aqui, tá no nosso ranchinho, tem café quente o tempo todo e tem água quente para você preparar um chimarrão, para quem gosta de chimarrão, né? E hoje o Tião tá preparando tá fritando uma banana pra gente comer com aquele pãozinho fresquinho e o café gostoso também pro café da manhã de hoje, sabadão. Ô Neila, teu nome já foi pra lista do sorteio, obrigado pela participação. Bom dia, sou Gilberto Gomes de Timbó. Ó o povo de Timbó, sempre tô ouvindo o sertanejo bom demais, obrigado, viu, pela companhia. Tá eu assim, ó, no registrado no WhatsApp, eu mesmo, disse ele. Gilberto Gomes de Timbó, que bom ter você por aqui também. A Ivete Santos está chegando na sintonia.
2: Bom dia, meu Brasil.
0: Bom dia.
2: Um bom sábado. Todo mundo está escutando a rádio, menina.
0: Tá
2: bom?
0: Uhum.
2: Bota eu no sorteio.
0: Nome já foi para a lista do sorteio. Ivete Santos, a mulher que pede o franguinho na panela, hoje resolveu não pedir. Obrigado pela participação. O Alex Lab está chegando, bom dia.
3: Bom dia, Leo, tudo bem? É Alex,
0: tudo bem?
3: Aqui de Blumenau. Gostaria de pedir a música O Rei do Gado, querendo mandar um abraço para todos os ouvintes de Blumenau, para o meu tio Gilmar Labs e para todos os clientes da WS Máquinas. Abraços.
0: Ô Alex, obrigado, veio pela participação, para você, pro tiozão aí, para a família toda, um ótimo final de semana. Vamos atender já o teu pedido, tá? O Rei do Gado, vai rodar daqui a pouquinho aqui no nosso sertanejo. 6h46, Atiradora de Elite. O Teodoro Sampaio cantando pra gente. Depois tem o Pedro Bento e o Zé da Estrada.

0: Lura cantando pra gente a Estrela de Ouro. Atendendo a mais um pedido, boiadeiro Punho de Aço com Pedro Bento e Zé da Estrada. Atiradora de Elite, Teodoro Sampaio, também cantando aqui no Sertanejo Bom Demais. São 6:56, minha gente. Vamos atender a mais pedidos aqui. Quem é que tá com a gente? Rosa, bom dia, Rosa.
1: Bom dia, sou a Rosa aqui de Gaspar, do bairro Lagoa. Gostaria de participar desse sorteio para ganhar esse amplificador. O meu estragou.
0: Estragou,
1: é? Aniversário agora na quarta-feira. Opa. E também queria oferecer uma música bem bonita para minha cunhada que fez aniversário ontem, a Maria de Fátima de Souza, aqui do bairro Lagoa. Manda cá para Gaspar esse amplificador, eu tô precisando.
0: Tá bom.
1: Valeu? Essa rádio de vocês aí é muito boa, menina de Blumenau e tudo quanto é lugar é muito boa pra gente escutar.
0: Obrigado, viu, Rosa, pela participação, querida, teu nome já foi pra lista do sorteio, né? Cruze os dedos aí, vai que hoje seja o teu dia de sorte, né? Valendo então liquidificador e também tem almoço, né? Pro Costelaço do Celestino, próximo dia 12, 2 sorteios então, às 9:15. Vamos, deixa me ver quem é que tá aqui chegando. Vamos tocar mais uma música? Vamos rodar o pitoco e depois eu mando mais abraços aí pro povo, tá? 6:57.

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0: Gente, são 7:02, 7:02.
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0: O galo tá cantando desde as 4 horas da manhã, quando a gente começou aqui o sertanejo de hoje. Vai até as 9 horas. Lembrando, o povo aí de... os ouvintes, nossos ouvintes queridos, né? De Blumenau, da região de Blumenau, que ouvem, curtem, sintonizam 97,5, já sabem, né? Vamos juntos até as 8 horas. Depois vocês ficam com a programação local aí de Blumenau. Tem o Som na Caixa, eu acho que é o Som na Caixa, exatamente. Mas nós seguimos aqui com o sertanejo até as 9 horas da manhã. Deixe-me ver quem é que tá com a gente, participando aqui no 91-38-1005. Manda o seu alô com nome completo pra gente colocar você na lista do sorteio também. Juarez de Lima, bom dia, meu amigo.
2: Bom dia, Leo. É o Juarez de Oliveira Lima, aqui de Camboriú. Hoje eu quero uma música, Paraná Querido. Uma ótima semana pra vocês aí, tá bom?
0: Paraná Querido, já coloquei aqui, já anotei, vamos rodar daqui a pouquinho. Abraço pra você, Benedito Novo, Jaime Osemer, tá com a gente, sempre na escuta do maravilhoso programa Sertanejo Bom Demais. O Jaime Osemer Santa Rosa, obrigado, Benedito Novo, tá bom? Abraço, viu, o Jaime. Everaldo Machado de Itajaí, bom dia, Lio, vamos fazer um maravilhoso dia, sim. Gostaria de ouvir o Contião Carreiro e o Pardinho, Rio de Piracicaba. O Rio de Piracicaba, essa, né? Vai jogar água pra fora. Vamos ouvir daqui a pouquinho essa música. Geraldo, abraço pra você, meu amigo. Quem tá chegando por aqui, Tereza. Bom dia, Lio, toca pra nós, Pássaro Seninho. Terezinha Rodrigues, obrigado pela participação. A Heloína Cunha escrevinhou aqui, tá digitando novamente. Bom dia, Lio, bom sabadão pra nós, Deus abençoe, né? Esse sábado, todos os sábados ligadinha no Sertanejo Bom Demais, desistiu de escrever, abraço, beijo pra você. Bom dia, Lio, sou de Pouso Redondo. Pouso Redondo, ligado com a gente, que maravilha! Todo sábado tô ligado na Rádio Menina de Balneário Camboriú também. Abraço pra você, Vilmar. Ô, Vilmar, manda teu nome completo pra gente colocar você na lista do sorteio, né? Você ganhar, de repente, aí, for a Blumenau, você pega o seu brinde na Rádio Menina de Blumenau. Obrigado de coração pela participação. Quem mais tá aqui com a gente? Vamos ouvir o Genésio. Genésio mandou uma mensagem cumprida, né, Genésio? Vamos ouvir pelo menos um bocadinho dela. Bom dia.
3: Bom dia, meu amigão. Aqui é o Genésio Manoel dos Santos.
0: Fala, Genésio.
3: Butuca no teu programa.
0: Olha o Butuca.
3: 3:15. Já tava acordado, fiz meu café, tô escutando teu programa. Música não vou pedir porque são todas de maneira boa. Aqui é o Genésio Manoel dos Santos, da Nova Esperança. Se tiver sorteio, põe meu nome no sorteio.
0: Já, tá? Põe pra lista.
3: E se eu ganhar alguma coisa no sorteio,
0: a gente avisa.
3: Pra mim, porque hoje eu tenho igreja, nós estamos fazendo uma reunião aqui na Nova Esperança, em todas as casas, né? Estamos fazendo o nosso culto, oração de Deus, a palavra de Deus, tá?
0: Que maravilha.
3: Botei, Deus, eu digo bertudo, né? Mas não tem problema. Deus gosta de ouvir e escutar a palavra de Deus. A gente tem que ajudar o próximo.
0: É, valeu? Verdade, é isso mesmo.
3: Bota meu nome no sorteio, Genésio.
0: Já foi, tá, Genésio? Grande abraço. A mensagem continua aqui, é bem grande. Mas enfim, o Genésio está com a gente, está participando do sorteio. E daqui a pouco, 9:15, a gente divulga os nomes, tá? Se você for um dos ganhadores, claro, eu te aviso aqui pelo WhatsApp. 7:06, Cascatinha Inhana, Flor do Cafezal.

0: Simone Donizete cantando pra gente esse clássico da música sertaneja Rei do Gado. A Majestade o Sabiá com Chitãozinho e Chororó. Também Flor do Cafezal, Cascatinha e Ana.
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0: 7:16, meu povo, juntos até as 9 com sertanejo.
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0: Você vai mandando o seu aluno 91-38-1005 pra participar comigo. Pode pedir sua música. Nome completo pra gente colocar você na lista do sorteio. Já já tem Biaidino Franco com o Paraná do Norte. Pra atender a mais um pedido, dá uma passadinha aqui no nosso portal Menina. Olha só, gente, matéria na íntegra para você. Navegantes ganhou uma nova porta para geração de renda. O Instituto Portonave inaugurou o projeto Padaria Artesanal no município, com foco em capacitação prática e incentivo ao empreendedorismo. Realizado em parceria com a paróquia Santa Luísa, que cedeu o espaço no bairro Machados, o curso é gratuito e tem metodologia do Senai. Ao longo de 8 horas de aula, os alunos aprendem técnicas simples para produzir 10 receitas de pães nutritivos e recebem noções, noções básicas de formalização de negócios. A iniciativa chegou a Santa Catarina por meio do IB Social, que é o braço comunitário do Instituto Brasileiro de Infraestrutura. Navegantes é a terceira unidade do projeto no estado e segue o modelo que está presente em 12 estados brasileiros. Cada turno contém 15 alunos, abrindo vaga para novas turmas todo mês, sempre aos sábados. Legal, né? Importante aí para você se capacitar e aprender um bocado de receitas. Entra em conta. Você pode dar uma passadinha, né? Tentar entrar em contato com o pessoal aí da Portonave, que também está promovendo esse curso, ou direto na paróquia, né? Paróquia Santa Luísa, no bairro Machados. Muito bem, a matéria na íntegra para você no portal menina.com.br. 7:18. Daqui a pouquinho a gente vai para o intervalo comercial, mas vamos ouvir mais uma música? Ó, Biaidino Franco, Paraná do Norte.

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0: Sertanejo bom demais, até as 9 horas da manhã, meu povo, neste sabadão, dia 27 de junho. Rapaz, já está se aproximando aí, finalzinho do mês. Ó, você vai mandando o seu aluno 91-38-1005 com o nome completo pra gente colocar você na lista do sorteio. Só lembrando, tem um liquidificador lindão, tá? E tem, no segundo sorteio, temos um almoço, uma cortesia pra você participar, né, do costelaço que tá sendo preparado aí no rancho da Costela do Celestino, costelaço do Celestino, próximo dia 12, você vai participar dessa festa por conta aqui do nosso sertanejo bom demais, tá? Então serão dois sorteios daqui a pouquinho. 7:23, vamos atender o povo aqui. Sandro José da Silva tá com a gente, bom dia.
1: Bom dia, Lil, é Sandro Blumenau. Manda esses prêmios pra mim aí. Queria escutar a Espinheira.
0: Espinheira.
1: Saúde, boa. Sucesso pra todos. Um bom dia.
0: Espinheira, já anotei aqui. Meu pedido. Ô Sandro, um grande abraço, tá, meu amigo? Obrigado aí pela companhia. Junto com o nosso sertanejo, quem mais tá chegando? Outra mensagem carregando. Bom dia.
2: Bom dia, Rádio Menina. Bom dia a todos os ouvintes. Aqui é Lenir Stadnik, do bairro Vila Itopava, Blumenau.
0: Vila Itopava.
2: Quero ouvir com Lourenço e Lorival se ainda existe amor. Excelente final de semana a todos.
0: Olhe bem pra mim, lei, lei, lei, lei. Essa, né? Vamos rodar daqui a pouquinho. O Elenir, abraço, obrigado, viu? É, pra você aí de Blumenau, povo de Blumenau participando com a gente. Já sabem, né? Juntos até as 8. Aqui 100,5 e 97,5, tá? Depois, às 8 horas, o povo de Blumenau fica com a programação local e a gente segue até as 9 com o sertanejo. Mas se o ganhador de hoje ou os ganhadores de hoje forem de Blumenau, né? Pode ficar tranquilo, tranquilo aí, porque a gente avisa, eu aviso com mensagem no WhatsApp, tá bom? Vamos participar, mandando nome completo, nome e sobrenome. Quem mais tá chegando? Terezinha Machado, bom dia.
3: Bom dia, Lil. Muito frio por aí?
0: Não.
3: Lil, toca Canarinho só. Cantador do Teixeirinha. É a Terezinha da Silva Machado do Alto São Bento, Itapema. Um abraço.
0: Oi, Itapema. Ô, Terezinha, querida, obrigado pela participação. Mas o Teixeirinha não, a gente roda amanhã só, tá? Aliás, Teixeirinha também roda à tarde. Pode ser no Tchê Menina, das quatro até as 7, né? Tem o Tchê Menina e amanhã tem o Rancho de Taura, né? Com o nosso querido Osmar Fernandes também, você pode pedir o Teixeirinha, tá? Hoje vamos rodar aqui só sertanejão mesmo, aquele caipirão, aquele sertanejo caboclo, tá? Você pode mandar outra mensagem, pedindo outra música então. Terezinha Machado, mas o nome já foi pra lista, isso que é importante, né? Marilene Duarte Reteg tá com a gente, tá participando do sorteio também. Vilmar Pires de Moraes, Pouso Redondo, acho que já mandamos, né? Abraço aqui para Pouso Redondo. Alexandra Santos da Luz, bom dia para você, um ótimo sábado. Robson Gauchão, bom dia, manda uma música para nós, Frente a Frente, Mato Grosso e Matias. Boa, vamos rodar já essa música para você, tá? Mato Grosso e Matias, Frente a Frente. Deixa eu anotar aqui para não esquecer, Frente a Frente. Nós precisamos conversar, essa, né? Já rola. Bom dia, Lil, aqui a Elita do bairro Glória em Blumenau. Tô ligadinha, curtindo o sertanejo, bom demais. Você é top, somos todos, né? Top ou tops, a nossa Rádio Menina de Blumenau e aqui de Balneário Camboriú. Como diz o povo aí, topzira das galáxias. Um abraço, querida, beijo pra você. Um ótimo final de semana também. Deixe-me ver mais uma participação. Silvana Dalfovo tá com a gente. Um ótimo sabadão pra você também. Gostaria de ouvir o Cheiro de Shampoo. Vamos colocar aqui na lista o Cheiro de Shampoo já. 7:27. César e Paulinho cantando pra gente, né? O lugarzinho que eu amo. Linda música do sertanejo.

0: É Sertanejo Bom Demais com Lourenço e Lorival. Se ainda existe amor, Espinheira do Duque Dalvan, César e Paulinho, há lugarzinho que eu amo. Sertanejo Bom Demais rolando até as 9 horas da manhã, tá, meu povo? Portanto, dá bastante tempo de você participar comigo ainda no 91-38-1005. Manda seu alô. Não esquece o nome completo, tá? Pra gente colocar você na lista do sorteio. Vamos mandar mais alguns abraços. Deixe-me ver quem é que tá aqui com a gente. Silvana da Alfovo já foi. Então vamos ouvir o Sérgio Augusto Cotelo.
1: Bom dia, tudo bem? Gostaria de participar do programa. Queria ouvir a música do César e Paulinho, A Noite do Nosso Amor. E ofereço para minha esposa Ingrid, com muito amor e carinho. Uhum. Também gostaria de participar do sorteio. Meu nome é Sérgio Augusto Cotelo.
0: Ah, Cotelo.
1: Um bom final de semana para todos os ouvintes e para vocês aí da Rádio Menina.
0: Legal, o Sérgio Augusto Cotelo já foi para a lista do sorteio. Obrigado pela participação, tá? Vamos rodar tua música daqui a pouquinho. Lio, hoje tá mais quente.

0: Ana Paula dos Santos, que já foi o nome para a lista do sorteio, tá? Rogério Leite também tá com a gente. Pediu para tocar música com César e Paulinho. Obrigado ao Homem do Campo. Linda essa música. Vamos rodar sim. Pode deixar. Acabei de tocar uma com o César e Paulinho, né? Mas vamos deixar essa um pouquinho para frente e vamos rodar com certeza esse hino aqui, né? Da música sertaneja. Obrigado ao Homem do Campo. Amélia Terezinha Hillinson tá com a gente. Bom dia.
1: Bom dia, New Brasil. Nossa, já passei alguns 2, 3 sábados aí que eu não participei do seu programa,
0: pois é,
1: né?
0: Tá até com saudade
1: de ouvir. Então, quero ouvir uma música hoje, assim, vou deixar até você escolher, porque o dia está lindo, maravilhoso.
0: Uh-huh.
1: E vai ser para nós também um lindo dia abençoado.
0: Com toda certeza. Abraço, viu, Amélia Terezinha Hillinson, teu nome já foi para a lista do sorteio. Quem tá chegando por aqui? Enedino. Acho que é de Celso Ramos, né? Bom dia.
2: Bom dia, meu amigo da Rádio Meninas, que é o Enedino Marcelino, aqui do Três Governador Celso Ramos. Toca aí pra nós aí um Fundo da Grota, oferecer pra todos vocês aí da Rádio Menina, para todos os ouvintes da Rádio Menina, para minha esposa Maria da Graça Vicente, minha irmã Regina Marcelina, minha mãe Anaída Marcelina. Falou, meu amigo.
0: Falou.
2: Um bom dia.
0: Enedino, um grande abraço para você, tá? No sábado passado ele já participou também com a gente, pediu uma gaúcha, hoje novamente. Ô Enedino, a gente, o sábado, tá? Das 4 até as 9 horas da manhã, presta atenção. É sertanejo bom demais, tá bom? Aí você pede uma música sertaneja, tem tanta música sertaneja maravilhosa, né? E deixamos o Fundo da Grota pra hoje à tarde, então, das 4 até as 7 tem o Tchê Menina com Nilo Dates, combinado? Mas o nome já foi pra lista do sorteio. Não esquece, é sertanejo bom demais. Arthur, querido, tá chegando, bom dia.
3: Bom dia, Lio. Ô, Lio. Eu queria uma música com Chico Rei Paraná, Canarinho e Prisioneiro.
0: Ô Arthur, já rodamos
3: se for
0: essa.
3: Entendido, muito obrigado. E boto meu nome no sorteio.
0: Nome já foi pra lista.
3: E um bom final de semana pra você. Que Deus abençoe, tá?
0: Obrigado, Arthur. Ó, essa música já rodou, tá? Então, foi pra você também. Intervalo comercial, daqui a pouco tô de volta aqui com mais sertanejo.
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0: O sertanejo começou às 4 horas da manhã, agora são 7:43.

0: Quero só lembrar que o povo de Blumenau, né, fica ligado com a gente aí até as 8 horas da manhã. Depois seguem com a programação local aí de Blumenau em 97,5. O nosso sertanejo continua até as 9 horas da manhã, aqui em 100,5. E o pessoal de Blumenau que está participando comigo, fiquem tranquilos, tá? Porque se forem os ganhadores de hoje, eu aviso pelo WhatsApp, tá? Fiquem tranquilos. Dá tempo de mandar seu alô ainda, 91-38-1005. Lembrando, tem um liquidificador no primeiro sorteio. Segundo sorteio, valendo uma cortesia para você participar da festa do almoço no Costelaço do Celestino, próximo dia 12. É isso mesmo. Deixa eu ver quem é que tá com a gente aqui, carregando mais uma mensagem. Onde é que tá nosso querido ouvinte? Osnil, tá chegando, bom dia.
1: Bom dia, Leo, bom dia. Aqui é Osnil Oliveira de Navegantes. Tamo aí na escuta do programa, tá uma maravilha, hein? Tamo indo pra PC, colocar a música Reino Encantado com Daniel, fazendo um favorzinho pra nós curtir aí, tá bom? Bom final de semana pra nós e fiquem com Deus.
0: Obrigado, viu, Osnil, pela participação, tá vindo aqui para Balneário Camboriú. Vamos rodar já o meu Reino Encantado, esse hino também da música sertaneja, né? Juscelia de Fátima Caglione Martins. Vamos lá, deixa eu ver o que ela escreveu aqui. Lindo sábado, bom dia, coloca nossos nomes na lista. Davi Caglione Martins, Juscelia Martins, Rafael Martins, todos de Tijucas. Tijucas maravilhosa, Tijucas. Obrigado aí pela companhia, tá, povo? Deixa me ver quem mais aqui. Bom dia, quero participar do sorteio. Gabriel Sandri, o nome já foi pra lista. Auri tá mandando mensagem.
2: Se algum amigo quiser me
3: ligar. Bom dia.
0: Obrigado, Auri, pela participação, querido. Sueli Terezinha Lima também tá com a gente.
4: Olá, bom dia, Lil. Tudo bem aí contigo?
0: Tudo ótimo.
4: Hoje eu quero uma música, Cheiro de Shampoo. É a Sueli Terezinha Lima de Camboriú.
0: Tá bom.
4: Obrigado.
0: Mais um pedido, então. Vamos rodar esse Cheiro de Shampoo já com Christian Ralph, né? Vou atender a você e a outro pedido também. Bom dia, Lil, melhor sertanejo do sul do mundo. Ei, coisa linda, sempre na escuta em São José, com os meus filhos Miguel e Antônio. Eduardo Petri tá com a gente. Grande abraço, viu, Eduardo? Obrigado pela companhia e pelo carinho. Frente a frente, chegando agora com Mato Grosso e Matias. 7:46, minha gente.

0: Esse é um sertanejo bom demais. Cheiro de shampoo com Chris Ralph. Teve também o Pássaro Sem Ninho, frente a frente com Mato Grosso e Matias, atendendo a pedidos aqui do nosso povo, né? Então, falando em povo, deixa eu agradecer aqui a participação desse povo maravilhoso aí da região de Blumenau, né? Os ouvintes da Rádio Menina de Blumenau em 97,5 que estiveram comigo desde as 4 horas da manhã, aliás, curtindo nossa programação, né? Desde o início da madrugada, porque a menina de Balneário e de Blumenau estiveram juntas, 100,5 e 97,5. Quero agradecer de coração a participação desse povo maravilhoso. E já sabem, no próximo sábado, juntos novamente aqui a partir das 4 horas da manhã, para mais um sertanejo bom demais, tá, gente? De coração, meu muito obrigado. E não esqueçam, se alguém aí da região de Blumenau for um dos ganhadores dos brindes de hoje, né? Podem ficar tranquilos que eu aviso no WhatsApp. Até sábado que vem, meu povo aí de Blumenau, vocês ficam agora com a programação local. E o povo aqui de Balneário, Camboriú e região continuam com sertanejo até as 9 horas da manhã, 7:58.
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0: Vamos assim lado a lado até as 9 horas da manhã com o Sertanejo Bom Demais. São 8 horas 2 minutos. Você vai participando comigo no 91-38-1005. Manda o seu alô com o nome completo pra gente colocar você na lista do sorteio, tá? 15 para as 9, eu divulgo aí os dois nomes, porque tem dois sorteios. Liquidificador, lindão presente aqui do Sertanejo da Rádio Menina. E no segundo sorteio tem o almoço, né? Uma cortesia para você participar da festa do Costelaço do Celestino, né? Na Estrada Geral do Braço, em Camboriú. Que está oferecendo então essa cortesia, esse almoço. O Costelaço do Celestino vai acontecer no próximo dia 12.
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0: Muito bem, vamos para mais participações. Deixe-me ver quem é que está chegando aqui com a gente. Pam, pararam, pam, pam. Vamos mandar abraço para esse povo. Vamos carregar aqui as mensagens. Bom dia, amigo. Passando para desejar um forte abraço para você e sua família. É o Paulo Ferreira de Navegantes, que agradeço e devolvo com o mesmo carinho, tá, Paulo? Um grande abraço para você, meu amigo. Augusto Machado, bom dia, Lio. Sou Augusto Machado de Blumenau, ouvindo a programação, quero participar do sorteio. Meu nome já foi pra lista, sim. Quero ouvir a música Geração de Cantador. Um ótimo, abençoado final de semana. E tá mandando um beijão também pra esposa, Sueli. Obrigado pela participação, meu povo. Neuzi, tá com a gente. Neuzi, Analia Vaz, do bairro São Judas Tadeu, em Balneário Camboriú. O Jaime tá por aqui. Bom dia, Jaime.
2: Bom dia, meu amigo Lio Brasil, Jaime Santos, Tabuleiro Camboriú.
0: Fala, Jaime.
2: Passando aí para desejar um sábado abençoado para todos nós aí, muita saúde, muita paz. Mandar um forte abraço para minha irmã Divalma lá no Monte Alegre. Meu amigo Jairo, tá lá trabalhando na casa dela. Pessoal da Esgovale, tá na escuta do programa também aí. Valeu, forte abraço a todos, Deus abençoe aí, Deus no comando. Toca pra nós aí, Pagode em Brasília, bora.
0: Pagode em Brasília, vamos anotar aqui, ó, Pagode em Brasília. Brasília é uma festa mesmo, né? Mas vamos rodar essa música pra você já, já. Jaime, querido, um abraço, tá? Sérgio Almeida também tá com a gente. Coloca meu nome no sorteio. Claro, já foi. Nome na lista, né? Sérgio Almeida, obrigado pela participação. Bom dia, aqui é o Valtemir Cipriano, motorista de aplicativo, moro na Ponta Aguda, em Blumenau, coloca o nome no sorteio e quero ouvir o Anel de Noivado com Lourenço Lorival. Boa música, hein? Vamos atender o teu pedido já já, Anel de Noivado. Vamos colocar aqui pra gente rodar já já. Oi, bom e abençoado sábado a todos, Angelita Soares. Aliás, desculpa, Angelita Salles, do Braço de Camboriú. Teu nome já foi pra lista, tá, Angelita? Yara Teixeira tá com a gente também, chegando aqui, bom dia.
3: Bom dia, Nilo. É Yara Teixeira, gostaria de participar do sorteio. Um abraço e um ótimo final de semana a todos.
0: Abraço pra você, Yara, só acerta o nome na próxima, tá? É Lio, Lio Brasil. Porque o Nilo, ele chega... Será que o Nilo vai trabalhar hoje? Acho que não, né? Acho que hoje é a... vamos ver, de repente seja o Nilo que trabalhe hoje aqui no Toca Baú. Faz o Toca Baú depois, tá? Mas o nome já foi pra lista. Viu, dona Yara Teixeira? Johnny Rosa tá com a gente também, bom dia.
4: Bom dia, meu querido.
0: Bom dia.
4: Aqui é Johnny Rosa. Ei, toca pra nós aí aquela coisa linda, aquela música maravilhosa, que hoje o dia tá bonito, tá do jeito que eu gosto.
0: Bom.
4: Tá do jeito da minha terra. Aquele friozinho, aquele solzinho. Toca pra nós, meu reino encantado com Daniel.
0: Opa! Tchau, já. Aqui já programado, é a segunda música desse bloco, vai rodar pra você também então, Johnny Rosa, obrigado meu amigo pela participação, quem mais tá chegando por aqui?
5: Bom dia Lio Brasil, bom dia, tudo
0: bom
5: bem?
0: Dia.
5: Aqui é Nilton Tillman, aqui na Várzea do Ranchinho.
0: Várzea do Ranchinho.
5: O dia tá amanhecendo bonito, um sol bonito.
0: Tá um sol brilhando, frio, rapaz.
5: Eu gosto muito do frio. Eu queria pedir uma música pra minha mãe, Anitta. Dona Anitta, que hoje está completando 83 anos. Aquela música do César Menotti e Fabiano, que eles homenageiam a mãe deles. Tá bom? Se der para tocar, muito obrigado. E um grande abraço a todo o nosso povo aqui do Sul.
0: Que maravilha!

0: aniversariante do dia. Parabéns, querida. Muitos e muitos e muitos, muitos anos de vida, né? Que a gente deseja pra você e muita saúde também. A homenagem do filhote aí, o filhão, né? O Nirton Kilman. Obrigado, viu, Nirton, pela participação. Dá um abraço forte aí na mamãe. E um presente também, claro. Ela vai gostar. Quem mais aqui chegando na sintonia? O Fala de nosso querido Bertoldo, tá de férias, tá voltando, é? Logo, é?
1: Fala ali o Brasil, bom dia.
0: Como é que tamo,
1: bom dia. Estamos aqui no Recanto Rancho Fundo.
0: Boa.
1: Curtindo o sertanejo bom demais. Manda essa aqui pra nós, que é mais ou menos assim o nosso amanhecer aqui no sítio. E especialmente pra Ari, que tá de aniversário. Teve de aniversário essa semana, né? Pro doutor Narbal, que teve de aniversário ontem. Para os aniversariantes da semana e para todas as pessoas que amam os animais. Bom dia, meu querido. Abraço.
0: Boa. Bertoldo, vamos rodar isso aqui já já com o Pachola e Zé da Mata. Alvorada na Fazenda. Coisa linda. Por enquanto tem essa aqui, ó. Roberto e Meirinho. A noite do nosso amor. Depois o Meu Reino Encantado com Daniel.

0: Ei, festa na fazenda, alvorada na fazenda, festa da bichará. Quem que cantou pra gente? Pachola e Zé da Mata. Boa. Então tá, 8:17. Ó, passarinhada cantando bonito. Vem que vem. Coisa linda, então tá um sertanejo rolando até as 9 horas da manhã, meu povo, juntos no nosso sertanejo bom demais em 100,5 agora, tá? O povo de Blumenau já conectou com a programação local e a gente segue aqui até as 9 com um sertanejo bom demais. São 8:18, dá tempo de você mandar o seu alô ainda no 91 38 1005 com nome completo pra gente colocar você, né? O seu nome na lista do sorteio, tá? 9:15, eu divulgo o nome do ganhador, dos ganhadores. Quem mais tá por aqui? Bom dia, João Egídio do Braço de Camboriú participando também, teu nome já foi pra lista, tá, João? Bom dia, Leo, só apreciando esta maravilhosa rádio. Marcos Donadel, abraço pra você, Marcos. As Zenilda de Oliveira também tá por aqui com a gente no Monte Alegre participando do sorteio. Pediu música com Carmen Silva, se der tempo a gente roda essa música para você. Bom dia a todos da Rádio Menina, meu nome é no sorteio, Maria de Lourdes Lorenzini. Já foi pra lista, obrigado pela participação. Quem mais tá aqui chegando com a gente? Tutu. É Tutu? Anotado como Tutu, vamos ouvir o Tutu.
1: Opa, bom dia, ótimo sábado para todo mundo. Aqui quem fala é o Arthur, direto do plantão da Escovale. Pode tocar para mim A Casa da Vovó?
0: A Casa da Vovó pro Tutu. Abraço do Tutu. Ele mandou o nome completo, claro, que a gente coloca na lista do sorteio, né? Miro tá por aqui também, bom dia.
2: Bom dia, ali, Brasil, que é o Miro do frete.
0: Fala, Miro.
2: Daria pra tu tocar pra nós Entre Quatro Paredes?
0: Entre
2: Christian Ralph, se puder tocar, só agradeço, velho. Um abraço, um bom dia pra ti, um bom fim de semana, Deus te abençoe e até no mais.
0: Obrigado a Gemir Moreira, querido nosso ouvinte, né, aqui de Balneário Camboriú. Adriana Casanelli também tá com a gente, bom dia, tudo bem com você? Tá tudo ótimo. Pitoco, já foi o Pitoco, já rodamos faz tempo. Pitoco já foi descansar, inclusive. Bom dia, feliz sabadão, Clésio Karatê, abraço para você. A Edna de Souza Costa também tá com a gente, bom dia.
3: Bom dia, passando para desejar um ótimo sábado a todos, que Deus abençoe, bastante saúde e paz, um bom trabalho para vocês aí. Uhum. Estamos sempre ligadinhos na Rádio Menina. Um abração aqui da Edna.
0: Obrigado, viu, Edna, pela participação. Teu nome já foi pra lista, Edna de Souza Costa. Intervalo, daqui a pouco tamo de volta com mais músicas no sertanejo.
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6: Já tamo de volta, meu povo, bom dia, minha gente. Aliás, tem um bom dia aqui especial, né? Ó. Bom dia pra você que tá chegando na sintonia, pra você que já tá com a gente desde as 4 horas da manhã. Na sequência eu toco o Tião Carreiro e o Pardinho e tem também o Anel de Noivado com Lio e Léo, tá? Antes, vou mandar abraço. Ó, não vai dar tempo de eu rodar mais aqui as mensagens de áudio, tá? Porque a gente tá chegando a 8h23. Não vai dar tempo de a gente ouvir todos os áudios, então os abraços eu mando agora. E os nomes que eu citar, tá? Estarão participando do sorteio. Anderson da Silva tá com a gente, o nome já foi pra lista. Quem mais? Fran, se a Fran quiser mandar um nome completo agora, rapidinho, eu coloco ainda na lista do sorteio, senão só vai um abraço para você. Adriano da Silva Rodrigues também tá com a gente, obrigado pela participação. Nicolau Oliari, tem um abençoado final de semana, você também, você e a família, tá? O Edson Luiz Magri tá com a gente, pediu Empreitada Perigosa. Vamos ver se vai dar tempo da gente rodar Empreitada Perigosa. O nome já foi pra lista, obrigado pela participação. Bom dia, Lio, gostaria de ouvir a música O Prato do Dia com Tião Carreiro. Quem fala é o José Fernando. Ô, José Fernando, obrigado, viu, pela tua participação, o nome já foi pra lista também. Quem mais tá aqui com a gente? Cláudio César, com o nome na lista, o César Stupi também tá participando com a gente. Um ótimo final de semana para você. Roseli Freda Weber tá com o nome na lista. Alcione Rocha também aqui, ó. Jardiel Ramos. Jardiel Ramos da Silva, nome na lista. Vilmar Odoni participando do sorteio também. Natalino Angels também tá participando com a gente. Christopher Henrique Militz. Edna de Souza, já mandei, né? Um abração. Quem mais aqui, ó? A Divalma da Limeira, Divalma, manda o teu sobrenome rapidinho aqui pra gente. A Cici, já mandei abraço pra nossa querida Cici, né? Tá com a gente desde cedinho. O Reginaldo Conceição também participando do sorteio. Quem mais aqui? O Márcio Saraiva, com nome na lista. Rapaz, não para de chegar mensagem, que coisa boa. Daniel Furlan, Carlos César e Senem, também aqui com nome na lista. O Jorge da Silva, aqui de Balneário Camboriú, Maria Aparecida Feltz. Depois eu mando mais alguns abraços que participam do sorteio ainda. Tião Carreiro e Pardinho.

demais. Daniel com Jean Giovanni cantando juntos. Você não morre mais. Espetáculo de música, né? Letra do Moacir Franco. Tem a cara do Moacir Franco. Demais essa música que a gente ouviu aqui também. O Anel de Noivado. Liu e Léo cantando. Tem um Carreira e Pardinho Pagode em Brasília. Meu povo, 8 horas 35 minutos. Já já vou rodar mais uma música e aí a gente vai pro intervalo comercial, né? Vou mandar os últimos abraços aqui pro povo que tá participando do sorteio, tá? Ainda a Maria Aparecida Feltz, tá com o nome na lista, a Maiara de Freitas, Zarúbia também, é Zarúbia Alexandra Leodoro, quem mais aqui participando? Jorge Antônio complicou, né? O Jorge Antônio, não vou nem ousar pronunciar esse sobrenome, Lichtenfeld Júnior. Obrigado pela participação, o nome já foi pra lista, o Murilo José de Andrade também participando e o Everaldo Machado. Ele pediu aqui a música O Rio de Piracicaba, vai rodar já já essa música, tá? Abraço pra você. Então tá, fechamos as participações pro sorteio de hoje, daqui a pouquinho eu já divulgo o nome. Agora vamos pra mais uma, Tom e Ravel. Obrigado, ao homem.

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Empreitada Perigosa com Zé Henrique e Gabriel aqui no Sertanejo Bom Demais, atendendo a pedido. Aliás, vamos atender aqui a mais três, pelo menos três ou quatro pedidos ainda.

0: Mas agora vamos ao resultado aqui, os nomes, enquanto rodava música, enquanto rodava o nosso bloco comercial, fiz o sorteio. Então vamos ao resultado aqui, saber quem é que se deu bem hoje. Dois sorteios, atenção. Você que participou comigo no 91-38-1005, liquidificador lindão vai pra você. Atenção, Angelita. Angelita Salles, pode comemorar. Menina, ganhou um presentaço do nosso sertanejo bom demais, da nossa rádio menina. Atenção, repetindo o nome. Angelita Salles foi a ganhadora do liquidificador. Passa aqui na rádio menina durante a semana, né, em horário comercial, para pegar o teu presente, tá, Angelita? Angelita Salles. Agora vamos ao almoço, né, a cortesia para participar da festa do Costelaço do Celestino no próximo dia 12 de julho. Atenção, vai para você, Jaime. Jaime Santos, pode comemorar, garoto, também ganhou presentaço, né? Um almoço especial no Costelaço do Celestino, no bairro, na estrada, a estrada Geraldo Braço, né, em Camboriú, próximo dia 12, hein? Você passa, você não precisa passar aqui na rádio não, tá? O Jaime Santos, que foi o ganhador dessa cortesia, vai direto lá na no Costelaço do Celestino no próximo dia 12, que teu nome vai estar com o pessoal, tá bom? Então, os ganhadores: Angelita Salles, passa aqui na rádio durante a semana em horário comercial para pegar o teu presente, e o Jaime Santos vai direto lá no esse capacete aí, o Nilo.
1: Formiga atômica.
0: É bem isso aí mesmo. Bom dia, Nilo.
1: Ontem eu estava no mercado.
0: Conta aí essa história.
1: Fazendo um pit stop lá no Super Atacadista, chegou um senhor lá, um ouvinte da rádio, e falou assim: já montaram a dupla, Nilo e Lio, Lio e Nilo?
0: Vamos fazer essa dupla, né?
1: E daí eu falei: olha, tá, nós estamos ensaiando ainda. Aí sim, o primeiro show a gente vai anunciar aqui no rádio.
0: Tu gosta de cantar sertanejo, né?
1: Vamos,
0: é, né? Será que a gente vai ganhar pra pagar o almoço, né?
1: Vamos, a gente conversa com o Zé do Mexo Doce, ele aceita nós lá.
0: É? Então tá, beleza. Vamos fazer um showzaço aí no restaurante o Mexo Doce. Legal. Então tá, gente, vou te deixar aqui com... Vamos tocar mais umas dois, três modão aqui, depois a gente se fala mais um bocadinho, tá? Tião Carreiro, Rio de Piracicaba, depois tem o Baile na Roça.

0: com Nick Tinoco, Baile na Roça. Tá no sertanejo Rio de Piracicaba com o Tião Carreiro. Eu vou me despedindo aqui, né, de você, meu amigo, minha amiga. Mas já sabe que a gente se encontra na segunda-feira, bem cedinho, madrugando, 4 horas da manhã, para mais uma edição do Sertanejo Bom Demais, minha gente. Quero agradecer aqui as centenas, milhares, bilhares de participações no Sertanejo Bom Demais de hoje. Obrigado de coração, tá, gente, pelo carinho de sempre com o nosso programa, com a nossa Rádio Menina. E a gente se encontra, então, segunda-feira cedinho. Você vai ficar agora com o Nilo Deite, já trouxe aí o chimarrão, aguinha quente. Oh, bonita, hein? Eu vou aprender a tomar um chimarrão ainda. Não tomo chimarrão. Não gosto de chimarrão. Não tomo chimarrão. Gosto de café. Cafezão, sim, vai. É, tá quentinho o café ainda lá, tá? Boa. Nada.
1: Você tá muito bonito,
0: de corpo, é, deve estar tá uma coisa linda, né? Deve estar. Tá. Não, pantufa não. Isso aqui é uma bota, uma botina. É, você sabe que daqui eu vou fazer o arado agora, né? É, vou trabalhar um bocadinho. Arrumar o cercado lá. É, dar um tratar os bichos. Coisa boa.
1: Aquele porquinho lá tá garantido pra festa.
0: Tá? Não, tá. Tamo engordando, bicho, claro. Ô. Já tá com 52 quilos já. É. Vai fazer um torrego, vamos tirar as tripas, vamos botar pra secar lá. Sistema antigo, claro. É isso aí. A gente aqui é raiz. É? Então tá, Nilo Deitos, a partir de agora, a partir das 9, né, com o Toca Baú. Abraço, meu amigo, minha amiga. Um ótimo final de semana pra esse povo. Vou te deixar ouvindo aí mais uma ou duas músicas se der tempo. E depois então tem um Nilo Davis. Abraço, gente. Tchau.
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2: 9 horas, bom dia.
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sábado maravilhoso, que sábado espetacular, façamos nós um dia lindo na vida de cada um, né? Façamos nós um dia espetacular, façamos nós mais uma oportunidade que esse grande Deus nos dá de vivermos intensamente mais um dia na vida de todos nós, não é mesmo? Eu sou Nilo Deito, estou contigo a partir de agora e vamos juntos até a uma da tarde com o Toca Baú. 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Então participe com a gente da melhor programação através do 479-913-8105. E bora começar. Alô, Gabriela, minha irmã linda, querida, tá ouvindo a gente lá em Céu Azul. A propósito, quem nasce em Céu Azul é anjo, né? Tá ouvindo a gente, Céu Azul, Dona Zuma, minha mãezinha linda, querida, seus oitentão, né? Tava linda naquele Miss Céu Azul, hein, Dona Zuma? Tava lindona! Alô, Rogério Canaã, tá ouvindo a gente, meu irmão? Bom dia pra você, tudo de bom. Bom dia, Tia Salgado. Abraço especial, meu querido Mário Clivati. Como você tá, meu amigão? Tudo bom? Hoje à tarde tem o nosso Tia Menina, né? Às 16h. Marião, uma ótima manhã de sabadão, tá, querido? O Cid tá ouvindo a gente também. Já sai aquele abraço, Cid, pra toda a turma aí, tá? Pra Ive, pra, né, pra Adri também, toda a turma bacana ligada com a gente. 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

0: Começamos bem demais, 9:11, 9:11 nesse sabadão espetacular, 27 de junho. Rapaz, é mais um mês que se vai, é mais um mês que dá tchau. O tempo passa rápido, os dias voam e você tá aproveitando bem os seus dias? Espero que sim. Falei do Rogério Canaan, já chegou pro trampo também, né, Rogério? Um abraço especial. Fala, Cid.
1: Bom dia, Nilo, bom dia.
0: Bom dia.
1: Um abração aí pra Lavação da Ive, pra Diplomata Auto Center aí.
0: Alô, povo da Lavação da Ive, oi Ive, beijo pra você. Diplomata Auto Center, o Cid Adri curtindo a gente também.
1: Tamo ligado aí no teu programa.
0: Todo obrigado.
1: Sábado. Tamo firme aí na escuta aí. Manda uma música pra nós aí. Um abraço e bom sábado.
0: Valeu, Cid, aquele abraço, amigão. Alô, Luiz Adriano Boca, em Palmas do Paraná, ligado com a gente. Tudo de bom. Bom dia. É o Toca Baú.

0: dona, dona! Quem tá ouvindo a gente é a Vani. Tudo bom, Vani? Bom dia!
1: Bom dia, Nilo. Tudo bem com você?
0: Tudo
1: passando
0: ótimo!
1: Passando desejar um abençoado sábado, final de semana. Vocês da rádio, os ouvintes. Gostaria de ouvir essa música com Alan Jackson.
0: Claro!
1: Um abraço e tudo de bom.
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0: No pedido do Avani.

0: Programação super especial da menina, aqui no seu Toca Baú. Fala, Sérgio Xavier, bom dia.
1: Bom dia, Nilo. Aqui, Sérgio Xavier, Nova Esperança. Tudo bem?
0: Tudo bem.
1: Então, sábado, começando aí mais um final de semana abençoado, se Deus quiser. Com muito frio, mas com o sol predominando, né? Então, pra mim, inverno tem que ser seco, não pode ter chuva.
0: É verdade.
1: E aí, fica de boa. E começando também, né? Melhor programa de flashback do sul do Brasil, nosso tão aguardado.
0: Toca Baú!
1: Toca Baú. Vamos lá, dos ídolos de 1984. É, B-52s, Private Idaho.

0: Acabaú oficialmente, né? Atendendo o pedido da galera, atendendo você que participa junto com a gente, cara. É assim, né? Uma loucura, a gente tenta atender todo mundo devagarzinho, pelo menos as mensagens a gente ouve e vai tentando encaixar uma música aqui, uma música ali atendendo você. Eu volto já.
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0: 9:21.
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0: É isso aí, a gente já começa cedinho com o Pit Stop, porque o Fernandão tá trabalhando, tá ligado com a gente, né, Fernando? Fernando Santos tá na BID. Ah, que maravilha, vai falar com a gente então. Fala aí, Fernandão, bom dia, meu querido.
7: Bom dia, meu amigo Nilo Deito.
0: Tudo bom?
7: Bom dia pra todo mundo aí que está na companhia do Toca Baú neste sabadaço. E o sol saiu, que coisa boa, viu? Mas o frio continua, né? Tão frio quanto deu esses dias anteriores aí. Não?
0: Verdade.
7: Um sábado super agradável, apesar que tá frio, né? Meu amigo Nilo, isso mesmo. 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
0: Valeu, Fernandão, aquele abraço, fico na tua espera por aqui, amigão. Chama quando quiser.
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2: Muito bem, estamos por aqui.

0: Ligado com a gente lá em Pouso Redondo, desde as 5 da matina, junto com a gente, né? Abraço, Vilmar. Obrigado pelo carinho, pela audiência. É o nosso Toca Baú.
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0: Nicolau Olhari, bom dia.
2: Bom dia, Nilo. Podia tocar um Nazaré, Love Hurts.
0: Love Hurts.
2: 15 e 8, todos os ouvintes fã clube da Rádio Mineira. Obrigado e bom final de semana.
0: Valeu, Nicolau. Um abraço. Fala, Sandro Garcia.
3: Bom dia, Nilo.
0: Bom dia.
3: Um abençoado salve você, todos os ouvintes. Amém. Um beijão pra todo o nosso fã clube, toda a família Garcia. Pra minha irmã, Sandra Garcia, que tá lá em Guabiruba.
0: Guabiruba.
3: No show no Toca Baú.
0: Valeu, Sandra.
3: Pra minha sobrinha da Garcia. Toca, se possível, se der tempo, Nilo. A música Bad Zeddy Burning, com Mina Elvio. Valeu.
0: Valeu, essa música é legal demais, né? Essa música minha esposa gosta, sabe? Ela ela disse que fala o nome dela, será que fala mesmo, hein? Hein, que é a música do Midnight Oil, né? Essa música que fala Cristiane, tá bom, bora ouvir, ver se é verdade, né? Abraço, meu amigo Sandro, alô, dona Conceição, fala Ceiça.
4: Oi, bom dia, Nilo.
0: Bom dia!
4: Tudo bem?
0: Tudo ótimo!
4: Muito frio, Nilo do céu. Tem 37 anos que eu moro aqui em Itajaí, né?
0: Ah.
4: Eu sou natural do Rio de Janeiro.
0: Certo.
4: Mas olha que friozinho. E pra esquentar esse frio, hoje eu vou ficar com um absinto.
0: Absinto?
4: Sim, o blá blá.
0: Sim, blá blá.
4: Dançar e esquentar.
0: Tá bom, querida.
4: E um abração pra você e não esquece, avisa Conceição que o programa tá bom. Muito bom. Tá bom? Um bom final de semana pra você e pra sua família. Saúde pra todos, tá bom?
0: Valeu.
4: Amém.
0: Beijo, Ceiça.

Muito bem, alô, dona Cris, um beijo, minha linda. Mandar um abraço pro Tigrão, ligado com a gente. Fala, Tiger. Super abraço, meu irmão querido, tudo de bom, ligado na programação aqui do Toca Baú.

0: Tudo bem? Um beijo, queridona Maria Luísa, ligada com a gente. Beijão, Maria Luísa. Um grande abraço, tá certo?
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0: E eu tô recebendo uma visita por aqui hoje, veio me trazer um presente, rapaz. É um molho de pimenta preparado pelo nativo, meu amigão de...
2: Bom dia, meu amigo Nilo, meu chegado. Toma aqui, meu amigo. Eu falei que eu vim e apareci. Fazer uma satisfação aqui.
0: Maravilha,
2: tá direto,
0: rapaz.
2: Contigo, ao vivo aí, ó. Alô, galerinha do fã-clube. É nóis, tamo junto. Vamos agitar nosso sabadão aí no Toca Baú. Melhor programação da menina.
0: Valeu, Diegão. E daí, tudo certo? Dona Dani tá bem? Manda um beijo pra ela.
2: Tudo ok, meu amigo. Tudo ok. Vamos mandar pra galera aí na programação. Tosh by tosh.
0: E esse molho de pimenta, rapaz?
2: Esse molho
0: é fabricado por ti mesmo.
2: É uma coisa que já vem da família, né?
0: É de família.
2: O meu avô, aprendi a fazer com o meu avô.
0: Que legal, rapaz.
2: É o limão comum, que ele chama assim, não, já... Aquele limão catado mesmo.
0: Aquele amarelinho, né?
2: Aquele amarelinho, laranjadinho ali.
0: Isso.
2: A gente faz ali, daí tem uma preparaçãozinha especial.
0: Que não dá pra contar, né?
2: Não pode revelar, mas assim, ó. Ali tu vai sentir o sabor da pimenta. Não é aquela coisa ardida
0: que vai te queimar e tal, né?
2: Tu vai sentir o gosto da pimenta mesmo, a verdadeira pimenta malaguetinha, gostosa mesmo.
0: Certo.
2: Não muito forte, pra tu comer aquela sopinha.
0: Aquela carninha de panela.
2: Um cotozinho. Agora que é melhor, não é mais do que especial, mais demais, gostoso.
0: Demais, demais. Cara, obrigado pelo presente, obrigado pela visita, Diegão.
2: Vamos junto!
0: Touch by Touch na programação 941. Bom dia!

0: Viva em cores e se mexendo aqui no estúdio. Demais, né? 9h46, galera do fã clube, aquele abraço, Eloína, um beijo pra você, tudo de bom, Nádia Machado, Selma, essa turma bacana, obrigado pelo carinho da audiência e da sintonia. Dona Dani, Diegão tá aqui, né? Apaixonado, mandando um beijo, tudo de bom. Quem me pediu a próxima foi o Wagner. Fala, Wagner.
1: De volta aqui no Toca Baú.
0: Ô, oh, tá gravado aqui? Não pode. Quem pediu foi o Wagner Paulo, Don't Cry, Wagner Farias, um abraço pra você. Um abraço, Ivan Kunz, tudo de bom. Fala, Biel.
2: Bom dia, amigos. Vou trocar o Underworld do Oasis.
0: Vamos procurar aqui, amigão.

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1: Muito bom, nosso Toca Baú. Programação sempre especial pra você. Obrigado pelo carinho da audiência e da sintonia. Tá ligado comigo? Tá bem demais, né? Mandar um abraço especial pra toda a turma ligada com a gente, acompanhando a programação. A Sueli Terezinha Lima tá curtindo a gente, tá participando do sorteio, tá certo? Fala, meu amigo Nenê.
2: Bom dia, Nilo.
1: Tudo bom,
2: tudo
1: Nenê?
2: Certo.
1: Bom.
2: Mandar o nome da música em uma pedrada pra nós escutar hoje. E bora lavar o corcel, rapaz.
1: Temos que lavar o corcel, né? Essa é verdade. A gente tem que levar pra dar um banho, um talento aí no corcelzão, passar um pretinho pra gente se divertir aí, não é mesmo? Um grande abraço, amigão Nenê. Tudo de bom pra você, meu querido. Aumenta o volume do rádio porque tá vindo a sua música aqui. A música de Mary Bigler. É assim que fala? Bligger. Entendo muito, né? Mas bora lá. Essa música do Family After, rolando por aqui na programação do nosso Toca.

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1: 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Alô, Bertoldo, fala, meu querido, tudo certo? Como é que foi de férias? Quando volta, bora trabalhar, pô, o pessoal tá com saudade aqui, tá certo? Um beijo pra Ari, alô, dona Ariana, tudo de bom. Quem tá ouvindo a gente é a Juliana e a dona Dagmara. Ô, dona Dagmara, um beijo pra senhora, tudo de bom. Um beijo pra Julie, nossa lindona do marketing aqui, tá sempre curtindo a programação aqui do nosso Toca Baú. Valeu, tamo junto e misturado. Bom dia.
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1: 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Muito bom, 10 horas da manhã, sol lindo, maravilhoso, aqui em Balneário Camboriú, e a gente levando pra você a melhor programação, tá certo? Um abraço carinhoso e especial, brigadu, brigadu, brigadu, viu? Deixa eu ver quem vai falar comigo agora. Fernandão Santos daqui a pouco bate um papo com a gente, né, Fernando? Super abraço, a Sueli tá curtindo a gente, o Rogério, fala, Rogério, me coloca no sorteio, Nilo. Claro, já tá o seu nome no sorteio, pediu um som do Super Tramp, claro, vamos rodar pra você. Everaldo Machado também tá ouvindo a gente, fala, Everaldo.
5: Bom dia, Nilo, bom dia a todos. Nilo, gostaria de ouvir Aqua, Dr. Jones.
1: Dr. Jones, 1997, valeu, vou rodar pra você também, amigão. Alô, Rogério, tá aí um Super Tramp pra você. Na sequência tem a música do Everaldo.

0: está aí o som de Dr. Jones, a pedido do Everaldo. E o Mano quer falar comigo, né, Mano? Tudo bem contigo, meu querido? Bom dia.
1: Bom dia, Nilo.
0: Tudo bem?
1: Nilo, toca pra nós aí, Nilo. Um bom jove.
0: Claro.
1: It's my life.
0: It's my life. Vou rolar pra você sim, amigão. Pode ter certeza. E não é daqui a pouco, não, hein? É agora. Grande abraço. Alô, Lenise Oliari. Um beijo pra você, meu bem. Tudo de bom. Bom jove.

0: Está aí o som do Bon Jovi atendendo o pedido do meu querido. Fala aí, mano velho. Um abraço pra você. Galera, tem uma turma aqui participando. Devagarzinho, eu vou atendendo todo mundo, porque é muita participação, tá? A gente até pede desculpas que às vezes não dá de tocar todas as músicas, mas a gente procura mandar um abraço carinhoso pra todo mundo, tá certo? Alô, Chimia, tudo bom? Emerson Almeida ouvindo a gente lá no Paraná. Super abraço, meu querido. Tamo junto e misturado.
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0: 10h12.
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0: Muito bem, nosso toca-baú. Devagarzinho a gente atende todo mundo, né, meu querido Jaime? Como é que você tá, Jaime? Bom dia.
12: Bom dia, meu amigo Nilo. Jaime Santos, Tabuleiro Camboriú.
0: Tudo bom, querido?
12: Carona com a Rádio Menina.
0: Olha aí que legal.
12: Nilo Brasil, tá tudo no Brasil.
0: É isso aí.
12: Distribuidoras Govalin para todo o Brasil. Estamos aí na escuta, aí na peleia aí. E meu amigo Arthur aqui.
0: Alô, Arthur!
12: Mandando um abraço para toda a equipe da Esgovale também, desejando um sábado abençoado para toda a galera aí que está ouvindo o programa, saúde e paz. Um abraço para toda a galera aí, minha esposa Jéssica está em casa lá com as crianças,
0: tá, Ana Júlia,
12: Lívia, o Joaquim e a Eduarda. Bora, toca um áudio do Raul pra nós aí.
0: Claro.
12: Vamos pra cima.
0: Valeu, bora. Pra cima, vamos pra cima, porque foguete não tem ré, né, meu querido? Fala, Fábio da Rosa.
13: Bom dia,
0: Nilo. Bom dia, Fabião.
13: Bom dia a todos os ouvintes da rádio. Sou o Fábio aqui de Itajaí.
0: Fala,
13: eu
0: Fabião.
13: Gostaria de pedir pra ouvir Legião Urbana, Hoje à Noite Não Tem Luar.
0: Claro.
13: Se puder tocar pra gente aí.
0: Vamos sim.
13: Todos os ouvintes aí. Um abraço e bom sábado a todos.
0: Valeu, querido. Um abraço, Fábio. Fala, Sali. Tudo bem? Fala, Sali.
14: Bom dia, Nilo.
0: Tudo bem? Sali, bom dia.
14: Tá ouvindo a melhor do Vale desde as 4 da manhã.
0: Acordou cedo, hein? E esse bolo do Brasil aí?
14: Queria ouvir Grupo ABBA, Mississippi.
0: Mississippi.
14: Abraço, beijo. Bom final de semana.
0: Tá quieto, tá certo. Um beijo, querida. Tudo de bom, Mississippi. Vamos rodar sim, com certeza absoluta. Deixa eu mandar um abração especial também, né, pro... Falei do bigode da Dona Cris. Dona Cris hoje tá de Cassandra. Tá de Cassandra. Saiu do cabeleireiro, passou laquê. E eu lembro quem passava laquê era minha mãe, Dona Zulma. Dona Zulma, tudo bem? Como é que está a senhora? E eu quero pedir licença pra essa turma toda que tá ouvindo a programação pra rodar uma música pra minha mãezinha. 80 anos, foi no baile do Miss Céu Azul e eu não tava lá pra dançar uma música com ela, rapaz. Que peninha, né, Dona Zulma? Mas eu tenho certeza que essa música a senhora vai se recordar. E quem dançava muito baile antigamente, que era pra dançar baile mesmo, né? Aqueles bailes de gala, vestidão longo e tal, dançava essa música aqui, ó, do Ray Conniff. Ray Conniff canta pra gente. Olha só, é uma orquestra maravilhosa. Dona Zulma, lembra dos bailes da gruta? Beijo, mãezinha, Deus te abençoe. Alô, Jorge Bigode, você dançou muito.

0: Que demais, que demais! Lembrei agora de papai e mamãe dançando, hein? Nos bailes, eram os primeiros a ir pra pista dançar e se divertir. Jocilene Fernandes, que delícia, adoro dançar essa música. Jorge Bigode, aí sim, diz ele.
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0: Raul Santos Seixal. 10:20.

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3: 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Esse programa tá bom demais, pessoal matando saudade, né, Nilo? 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

0: céu, que coisa boa! E eu falei da Ari, né? Dona Ari, Dona Ariana Thaís. Oi, Dona Ariana Thaís, tudo bem? Como você está? Fala comigo, Ari, como é que foram de férias? Ah, que coisa linda, hein?
1: Oi, Nilo.
0: Oi, bom dia.
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1: 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E estamos aqui na escuta, né?
0: Tá bom.
1: É, pode tocar aqui pra gente qualquer uma do Venga Boys?
0: Claro! Roda um Venga Boys,
1: beijo,
0: pra você.
1: Todo mundo aí que tá ouvindo.
0: Valeu, beijão. Deixa eu ver quem tá falando comigo aqui. Bom dia!
2: Bom dia, seu Nilo. Tudo bem? Ei, toquem uma música bem animada aí esse sabadão, seu Nilo. Bom dia.
3: E pode falar que é a Marisa da Clínica da Roupa que tá pedindo.
0: A dona Marisa da Clínica da Roupa, um beijo, tudo de bom, dona Marisa. Obrigado pelo carinho da audiência e da sintonia. Vou rodar sim, com certeza. E tem pedido rolando por aqui, né? Fala, Osnil, já rodei um maluco, já rodei um Raul aqui, meu amigão. Osnil, Osnil, Osnil de Navegantes. Ligado com a gente, fala, Luquinhas.
4: Tá bom aí.
0: Tudo bem?
4: Pra todo mundo gostando da rádio, pra tu também, né?
0: Claro.
4: Bom sábado aí. Bom,
0: obrigado.
4: Pra tu também, né? Quero pedir abraço pra todo mundo ali. Não deixei da mãe, cozinheira do mundo. Na Nádia também, pra todo mundo aí, fã da rádio.
0: Valeu, Luquinhas, mandando pra turma aí do nosso fã clube. Fala, Tyron.
5: Alô, Nilo, minha joia rara.
0: Fala,
5: meu
0: querido.
5: Amigo, meu irmão, meu vizinho, camarada. Tá com uma música pra nós aí.
0: Qual?
5: Pessoal do estacionamento que tá trabalhando aqui no, na festa do pescador do Bom Sucesso.
0: Aí na Barra.
5: Começou
0: claro.
5: Ontem, tinha garotos. Hoje tem mais atração pra toda a família. E tem domingo também, né? Tem domingo também, então contamos com a tua presença, Nilo.
0: Valeu.
5: Me dá um alô aqui no bairro da Barra.
0: Obrigado.
5: Tô aguardando vocês aí, o pessoal do estacionamento aqui tá mandando um abraço. Estamos dominando tudo aqui, tá? Tudo de bom, meu amigo.
0: Valeu!
5: Bom domingo, final de semana abençoado pra todos aí, tá? Toca uma música pra nós aí, Backstreet Boys.
0: Ó! Oh.
5: Valeu, Nilo. Um abraço. Tamo junto.
0: Valeu! Aquele abraço, Tyron. Tudo de bom pra você, meu amigão. E a Luísa?
6: Bom dia, Nilo. Como você está?
0: Tô ótimo!
6: Você deve estar bem. Esse frio gostoso, poxa.
0: Tá bom, né?
6: Eu queria ouvir a música com roupa nova. Força do amor.
0: Força do amor.
6: Estou me atendendo e agradeço.
0: Tá bom. Tá bom.
6: Até mais, até de tarde. Boa, bom dia.
0: Bom dia, bom dia. Galera da Tabuiart, galera da Clínica da Roupa, Luquinhas, Osnil. Galera do estacionamento, já

0: coisa boa, matar saudade e recordar, né? Só quem ouviu essas músicas naquela época sabe o sentimento de ouvi-las hoje novamente, né? Rapaz, é bom demais, né, Bocice?
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0: 10h48, bom dia. 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
0: Olha aí, estamos de volta, 10 horas mais 50 minutos do Caos 10 para as 11.
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0: Fala, meu amigo Edilson, bom dia, tudo bem?
7: Bom dia, Nilo, aqui é o Dinho, tudo bom?
0: Tudo bom.
7: Hoje eu vou querer ver a música Bobo My Heart, do BASP.
0: Deixa comigo.
7: Pra todos aí, bom final de semana.
0: Valeu, amigão, vamos rodar sim, vou atender a música Ira também, que foi pedido, né? O Rodrigo tá falando comigo, oi, Rodrigo.
8: Bom dia, Rádio Menina.
0: Bom dia.
8: Rodrigo Silvano.
0: Tudo bem?
8: Diretamente do bairro São Judas.
0: Aí no São Judas, bairro da Barra.
8: Bota uma música aí do ABBA, pra nós escutar aí, nós ouvir. Toma aí ligado todo sábado aí no Toca Baú.
0: Valeu, obrigado, abraço, querido. Valeu, um abraço pro Edilson, a Bocice, se tá ouvindo a gente. Quem tá falando comigo é o Valdecir. Fala, Valdecir.
9: Bom dia, meu amigo, tudo bem?
0: Tudo bem.
9: Eu sou o Valdecir, sou lá de Curitiba. Estamos saindo agora aqui de Balneário e estamos curtindo a Rádio Menina.
0: Que bacana.
9: Com o Rio mais cedo. É, gostaria que você tocasse um flashback dos bons pra nós aí, por gentileza.
0: Claro, amigão.
9: Pode ser uma música do Simple Minds, Don't You Forget About Me.
0: Don't You Forget About Me.
9: Tenha um bom final de semana pra você também, hein? Deus abençoe.
0: Valeu, Valdecir, um abraço pra você, um abraço pro Leandro Inácio também, toda essa turma bacana ligada com a gente, acompanhando a programação. Aumenta o volume do radinho. Alô, Clereci, um beijo pra você. Heloína.
10: Bom dia, Nilo.
0: Bom dia.
10: Bora pra mais um sábado.
0: Sábado.
10: Toca baú.
0: Coisa boa, né?
10: Quero escutar Nazaré.
0: Nazaré.
10: Qualquer uma deles.
0: Tá bom, eu toquei, tá bom, né? Toquei Love Hurts, é isso?
10: Beijo.
0: Um beijo, toquei o Love Hurts.
10: Estou trabalhando, mas te escutando.
0: Tá bom, Heloína. Beijo, beijo, beijo, beijo, beijo. Tudo de bom pra você. Aquele abraço carinhoso e especial.
11: Ó, ó. Oh, oh.
0: Alô, Paulo Ferreira. Tudo bem, amigão?
2: Bom dia, Nilo. Paulo Ferreira, navegante. Podia tocar a música da Singapore? Time, time. Valeu, forte abraço.

0: som do Ira, Girassol, alô Angélica Monteiro, um beijo pra você, um beijoque pra filhota, né? A Mirela. Oi, Mirela, beijo pra você, meu bem. Tomando um cafezão, tá no sol, lagarteando. Um beijo, tudo de bom pra Mirela, filhota da Angélica, curtindo a programação. Um super beijo. Simone do Amaral, tudo bem, Simone? Beijão pra você, querida. Tamo junto e misturado, a Tati de Penha também ligadíssima com a gente, né, Tati? Beijo no seu coração, hein? Obrigado!
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0: Rádio Menina, 11:01.
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0: amigo Fernando, tudo bom?
1: Nilo Leitos, depois vamos esperar você aqui, você que quer trocar,
0: tá bom,
1: você
0: tá
1: que
0: bom.
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1: Ô, oh, coisa boa, essa eu quero ver. Então venha pra cá, finalizando por aqui o nosso Pit Stop. Pra você que está curtindo aí esse Toca Baú da Rádio Menina, a rádio que está o tempo todo com você.
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0: Eu mesmo, tô por aqui, seja bem-vindo, seja bem-vinda na programação do Toca Baú. Quero mandar um grande abraço pessoal na Sax Calçados ouvindo a gente. Ah, lá chegou cedinho antes, não sei, só não consegue ligar o rádio antes de abrir a porta, mas abriu a porta, a primeira coisa é o rádio ligado na menina, né, Marlene? Um beijão pra Marlene, um beijão pra Dani, pra Yasmin, um abraço Deja, e hoje, né, o Ébio tá por lá, meu querido Ébio, lá do Farol, restaurante Farol. Quero agradecer, Ébio, o carinho, a atenção que você nos recebeu, eu e a dona Cris, né, eu e a esposa lá, na semana que passou, né? Um abraço bem especial pra você, meu amigo, tudo de bom. E que Deus abençoe sempre, Ébio! Tamo junto e misturado, meu querido! Abraço, Ébio, Deja, tudo de bom, turma! Mandar um abraço pro Versi, tá curtindo a gente. Alô, Versi, me pediu a música 2, né? Do Paulo Ricardo, essa música é incrível. Nádia Machado tá ouvindo a gente também. Mandar um beijão pra dona Josi, tá aqui, olha. Fala, Josi.
6: Oi, Nino.
0: Bom dia.
6: Bom dia.
0: Tudo bom?
6: Toca aí uma doaba pra nós,
0: claro,
6: aqui, as meninas da Clínica da Roupa.
0: Claro, rodo sim, meu bem, não tenha dúvida. Deixa eu ver aqui o Afonso Henrique. Fala, meu amigo Afonso, tudo bem?
7: Bom dia, Lino.
0: Tudo
7: hoje eu
0: bem?
7: Gostaria de ouvir Fancy, Lady of Ice.
0: Lady of Ice, vamos procurar aqui. Ah, vamos ver se nós temos essa aqui, tá? Pra rodar pra você, claro, temos. Aqui, ó, Friends 1986, né? E o Luiz André tá por aqui também. Luiz André, cadê você, amigão? Olha a Perla, quem eu achei aqui.
8: Bom dia, Nilo Deito. Cheguei agora, eu acho que não conseguia. Tudo bem, meus amigos?
0: Tudo bom, tudo
8: abraço
0: bom.
8: Abraço para todos. Deus abençoe todo nosso final de semana.
0: Obrigado.
8: Tomara ganhe os dois times, que é o Brasil e Paraguai, Paraguai e Brasil, na segunda-feira.
0: Sim.
8: Gostaria de ouvir uma música de Nirvana, qualquer um.
0: Nirvana?
8: Gosto muito deles.
0: Olha aí.
8: Me lembra muito de quando era muito jovem, faz muito tempo. Abençoe o final de semana para você, para tua família. Maravilhoso programa, como sempre. Estava ouvindo, só que não me podia comunicar porque estava de ônibus. Abraço.
0: Beijo, Pela! Beijo, querida! La garantia soy yo, né? Meu amigo Luiz André pediu o Rei Roberto, cara. Bah, que loucura, hein? Mandando pra Giane. Olha o Abaí, olha o Abaí.

0: Acerta. 11:23.
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6: Muito bem, estamos de volta na programação do Toca Baú, 11 horas e 26 minutos. Galera, que loucura!
7: Você...
6: Que loucura! É uma doideira esse programa, hein? A participação é incrível da galera. Tem uma turma, uma fila aqui que eu tô tentando atender todo mundo, mas não é fácil. Só se nós tivéssemos o dia todo de programa, hein? Né, Juliana Tormena? É uma loucura esse programa, é ou não é? Que delícia! Alô, alô, Dione, Dione Guimarães, tá ouvindo a gente? Um beijo no coração aí, obrigado pela audiência, tá? Que Deus abençoe e proteja sempre. Deixa eu ver quem mais tá curtindo a gente aqui, a Janete Saroli. Oi, Janete.
8: Bom dia, Nilo.
6: Bom tudo dia, bem? Tudo ótimo.
8: Nilo, aqui é a Janete Saroli.
6: Tudo
8: toca
6: bem?
8: Pra mim, Suspicious Mind, oh, Elvis Presley.
6: Caraca, essa
8: beijo
6: é demais.
8: Grande, ótimo sábado a todos.
6: Valeu, adoro, adoro Elvis, cara. Elvis é demais, né? É o rei do rock, é o rei do rock. Não tem pra ninguém, né? Quando fala em Suspicious Mind ainda, a gente fica mais feliz ainda, né? Beijão, Janete. O Nene tá ouvindo a gente. A Maria Aparecida Feltes também. Um beijão, Maria Aparecida. Roseli Weber.
9: Bom dia, Nilo.
6: Bom tudo dia. Bom?
9: Um
6: tudo ótimo.
9: Final de semana pra todos. Todo
6: obrigado.
9: Grupo também. Manda um alô aqui pra Zumira e pra Cleusa. Toca a Rádio Gaga do Queen pra nós.
6: Rádio Gaga. Nilo. Valeu, Rosé. Deixa comigo. Valdeci de Souza pediu o Raul. Toquei o Raul. Curtiu? Mandei sim um Raulzão aí, tá, cara? Um abraço, Valdeci, bairro das Nações, ligado com a gente. Tá no sorteio. Olá, Nilo, toca Voyage, Voyage. Põe meu nome na lista, por favor, o amanhecer de hoje. Ô, Roberto, rapaz, demais, hein? Tava lindo, realmente, hein? O nascer do sol hoje tava encantador. Eu desci, vim pela Atlântica, né? E realmente estava demais. Diegão, tudo bem? Como é que você tá, Diego? Tá curtindo a gente? A Dirlene do FEC também, o Tuti tá ligado com a gente. Um grande abraço. Quem mais? Bom dia, família menina. Se for possível, toca um La Passion do DJ Agostino. Alexandre de Tijucas. Ô, Alexandre, como é que você tá, meu querido? Tudo certo? Deixa eu anotar aqui, Alexandre Tijucas. E quem tá ouvindo a gente também é o Arthur. Fala, Arthur, você tá bem, meu querido? Tomara que você esteja ainda com o radinho ligado, acompanhando a gente. Tive que baixar a música do Arthur aqui, porque tava difícil. Viu, Maroldoni? Tá ouvindo a gente também? Fala, Estevão!
7: Bom dia, bom dia, bom dia, meu amigo. Aqui é Estevão de Balneário Camboriú, ouvindo esse som lindo, maravilhoso. Ei, vamos ouvir Tim Maia. Opa. Joga fora no lixo. Oferecer para todos meus primos aí, dos pioneiros aí do Beco aí. Valeu!
6: Alô, turma do Beco! Alô, Estevão! Vou rolar, com certeza.

Bom dia, aqui quem fala é o Arthur, direto do plantão de atendimento da Esgovale. Eu gostaria de pedir a música The Night Begins to Shine, da banda BER.

feliz demais. Alô, Ângelo Matias, aquele abraço, meu amigo, tudo de bom, obrigado pelo carinho da audiência, grande Ângelo. Vou rodar capital inicial pra você, claro. Abração também pro Guila e pra Maiara lá em Curitiba, ligados com a programação aqui da sua Rádio Menina. Perla, Perlita,

0: Alô, Nilma, bom dia, Nilma, um beijo pra você. Alô, Biel, alô, Aldemir, como é que você tá, meu amigo Aldemir, tudo bem?
1: E hoje, comandando os 1001 botões da nave.
0: Estamos aqui.
1: 1.5 FM, ele, o menino da menina. Nilo Deito é o seu nome. Manda aí, comandante. Nesse sábado maravilhoso, todos os sábados, a melhor programação do seu dial. Toca essa aí pra nós.
0: Come here, baby. Oi, Ivonete Oliveira, tudo bem? Fala, Nelly, trabalhando e curtindo o programa. Beijão, Nelly, obrigado pelo carinho.

0: som do Aerosmith, Crazy Aerosmith, estão rolando por aqui. Coisa boa, coisa boa, é o nosso Toca Baú. Até a uma hora da tarde a gente tá junto, hein? Galera, só agradecer a presença, a participação. Tem uma turma por aqui, né, Enildo?
1: Ô, Nilo, bom dia, sábado, garoto.
0: Tudo bom, Enildo?
1: Bom dia, pessoal que tá ouvindo a rádio, menina. Ô, Nilo, vamos. O hino do Elvis Presley, hein? Pode mandar pra nós, hein? Eu não sei como é o nome da música, mas é do Elvis. O Elvis, qualquer um, é uma, né?
0: Eu toquei o Suspicions Mais, né, Nildo?
1: Bom dia, amigo.
0: Bom dia, aquele abraço. Oi, Roseli.
2: Bom dia, Nilo. É a Roseli Duarte de Cambariú.
0: Tudo bem?
2: Gostaria de ouvir uma música bem linda aí. Tu sabe, todas as músicas tuas é boa. Tá bom? Um abração.
0: Beijo.
2: Bom final de semana pra vocês. Todos da rádio, menina.
0: Valeu, abraço, Roseli. Oi, Zenilda.
3: Bom dia, Nilo. Tudo bem por aí?
0: Tudo bem.
3: Tudo ótimo, graças a Deus.
0: Que bom.
3: Sol maravilhoso que Deus manda pra nós. Escuta, se der tempo, roda uma do Bonnie M.
0: Bonnie M, tá bom.
3: Aquela linda, maravilhosa.
0: Tá bom.
3: Tá bom?
0: Beleza, Zenilda.
3: Deus abençoe vocês.
0: Amém.
3: Um bom e abençoado fim de semana.
0: Tá certo. Valeu, Zenilda. Beijão pra você, querida.
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0: 11:48, bom dia.
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0: Sempre ele sempre, Fernando Santos, tá onde agora, meu querido? 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
6: 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Fernando Santos, pra você que está acompanhando aí a programação do Toca Baú da Rádio Menina, a rádio que está o tempo todo com você.

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4: Muito bem, agora 11 horas 51 minutos, 11:51. Talvez eu não consiga atender a todas as participações, mas ouvi-los e mandar aquele upa, aquele abraço, a gente vai fazer com certeza. Ê, Treimão! Fala, Diegão, chegou em casa?
5: Meu amigo Nilo.
4: São em salvo.
5: Cheguei em casa agora.
4: São em salvo.
5: Dona Dani disse que estava morrendo de saudade. Chegou até fazer aí um charutinho a jato que tá do deuses.
4: Que olha, maravilha!
5: Só o cheirinho aqui já dá de matar a fome. Tamo junto, meu amigo. Seguimos ligados.
4: Valeu, Diegão. Um abraço. Fala, Reginaldo Conceição, o amigo da pesca, o parceiro da pesca.
6: Fala, Nino Reginaldo aqui, parceiro da pesca. Maravilhoso. Fala, meu querido, bom dia pra ti, bom trabalho nesse sabadão. Ô, Nilo.
4: Oi.
6: Eu não sei muitas músicas aí do flashback, mas toca uma bem top pra nós aí, então.
4: Mas é agora.
6: Tocou bala, bala. Valeu, um grande abraço. Quero participar também do sorteio, hein? Valeu, meu querido. Escama pra ilha.
4: Tá certo. Alô, Ângelo, já já tua música no ar, amigão. Aquele abraço pra você.

Muito bem, deixa eu mandar um abração pro Lucas Silva curtindo a gente e a vó Cici também ligadíssima na programação. Me pediram Joga Fora do Lixo com o Tim Maia, mas essa é da Sandra de Sá, né? E a gente vai rolar aqui com certeza, ó.

0: foi, Ângelo! Foi aí, capital inicial pra você, meu irmão! Ivone, tudo bem?
1: Bom dia, amigo.
0: Bom dia!
1: Meu Deus, que programa maravilhoso!
0: Obrigado, querida!
1: Tá ali faxina no restaurante, né, que eu tinha ligado.
0: Tá faxinando.
1: Eu de novo, só curtindo. E aí, tipo, o serviço rende mais.
0: Valeu, Ivone, um beijo, meu bem, tudo de bom pra você, obrigado pelo carinho, pela audiência, sempre, sempre, sempre.
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0: Agora 12:04.
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0: Bacabaú, Nilo Deito! Fala, Everaldo!
13: De arriba com garota!
0: É louco! Tá bem louco, Everaldo! Fala, Hernani!
14: Bom dia, Nilo!
0: Bom dia, querido!
14: Um abraço, querido! Hernani de Camboriú,
0: que
14: se
0: manda?
14: Possível, toca Macarena aí pra alegrar ainda mais.
0: Claro, bicho.
14: Nosso sábado.
0: Baila tu corpo, alegria, Macarena. Tu corpo, alegria, coisa boa. Alô, Ivete.
15: Bom dia, seu Nilo.
0: Bom dia.
15: Bom dia, senhor. Bom sábado. Todo mundo tá ficando na rádio, menina. Valeu.
0: Valeu.
15: Abração aí, senhor.
16: Bom dia, meu caro amigo. Se lhe garantia, sou eu. Eu estou aqui para garantir. Bom dia a todos os amigos que estão na audiência de mais um Toca Baú. Bom dia, Pérola.
0: Fala, Renatão.
16: Bom dia a todos os queridos do fã-clube e a nossa presidente, querida Nádia Machado, e a vice Selma, e todos os outros amigos no coração que estão sempre sendo levados. Passando aí apenas para desejar um bom final de semana a todos.
0: Valeu, Renatão.
16: E dizendo que a programação está ótima.
0: Obrigado, Renato, querido.
16: Renato Farias comprovando a audiência em 100.5.
0: Valeu, manda um beijão pra sua Isabela, tá bom? Um abraço, querido. Alô, Angélica.
17: Bom dia, bom dia.
0: Bom dia.
17: Aqui é a Angélica do Navegante.
0: Tudo bem?
17: É só pra confirmar a audiência.
0: Olha que tá legal. Bom? Tá bom.
17: Tamo junto.
0: Valeu, tamo junto, Angélica. Um beijo no coração. Fala, Ivan.
18: Meu amigo Nilo, já estamos em casa.
0: Chegou. Gostaria em casa.
18: Tá. Tig My Tiger.
0: Tá bom, querido. Alô, Alberto Paulino.
19: Bom dia, Nilo. Bom dia a todos da Rádio Menina FM. Um excelente sábado abençoado. Convido o pessoal aí pra vir comer um peixinho aqui em Itajaí, o peixinho aqui na Marejada. Aqui, um abração aí, tudo de bom.
0: Alô, povo, vamos pra Marejada comer um peixinho lá com o Alberto Paulino. Ele tá esperando a gente. A Jaque Jótica tá com a gente também. Oi, Jaque, tá bem? Tudo certo?
20: Bom dia, Nilo, tudo bom? Aqui é a Jaque Jóssica de Camboriú. Ô, Nilo, toca Hanson M.M. Bop. Gosto dessa música. Ei, quero oferecer para o meu filho Natan e para o meu esposo Adair. Estamos em casa, curtindo a rádio, como sempre. Um beijo, Nilo, um ótimo sabadão, um bom final de semana.
0: Valeu, tchau. Beijão, querida, tudo de bom pra minha querida Jaque Jótica, ligadíssima com a gente, né? Aumenta o volume porque tem Macarena. 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

super especial One Vision, música do Queen. Aquele abraço pra turma ligada com a gente na melhor programação aqui da sua rádio menina Balneário Camboriú, gostosa de ouvir o tempo todo com você. Toca Baú, volta já já com mais música de qualidade. 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

0: 11:25, bom dia.
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0: 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Muito bem, meio-dia e 25, 12:25, né, Heloína? Só você percebeu, Heloína, ninguém mais tinha falado nada. Já tá almoçando, é? Bom apetite pra você, meio-dia e 26 agora, Fernando Santos volta com mais Pit Stop pra gente. 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
0: Muito bem, Fernandão, valeu. 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Que loucura, hein?
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0: Muito bem, por aqui, Toca Baú da sua rádio, menina. Agora são 12:28, meio-dia e 28. Rapaz, o tempo passa, hein? O tempo voa depressa demais. Estamos quase no final da programação, mas de jeito nenhum que a gente fica parado, né? Fala, Luiz Carlos.
5: Bom dia, menina. Bom dia, meninos. Meninos e meninas.
0: Bom dia.
5: Menina. Hoje eu gostaria de ouvir uma música, um clássico. Ah. Clássico mesmo.
0: Diga.
5: Qual é o nome? Clássico dos Beatles.
0: Beatles.
5: Love, love, love. O Luiz Carlos Vieira da Rosa, morador do bairro Serraria, São José.
0: Valeu, valeu. Love, love, love. Beatles. Vamos ver se nós temos aqui essa música aí. Ah, Beatles, Beatles. I love, love, love. Não tenho, tenho. All You Need Is Love. Rapaz, será que é essa? Love, love, love. Ah, é que canta na música, né? Ah, tá. Realmente, realmente, na música canta isso aí mesmo.
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Aqueles Beatles, oh, You Need Is Love, a música que o meu amigo Luiz Carlos pediu, ele e a esposa estão curtindo a gente lá, né? Super abraço. Nicolau Oliari foi lá na Taboy Arte buscar e garantir a sua faca personalizada, né? Daqui a pouquinho o sorteio, então, de um copo aqui da Rádio Menina, um copo Stanley, né, da Rádio Menina. 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Alô Pato Branco, alô Cid, quero mandar um abração pro meu parceiro, meu amigo velho, alô Cid, parceiro de trampo, né, colega de trabalho lá da Rádio Elite FM, tá conferindo a programação do Toca Baú, ele que toda noite lá na Elite, ele, né, a gente trabalha no mesmo horário basicamente à noite aqui também. Ele faz sempre, né, um retrô bacana, sempre com muita interação também, né, Cid? Grande abraço, cara, e fiquei imensamente feliz em receber sua mensagem ontem e saber que, pô, cara, que você curte a nossa, o nosso trabalho aí desde criança, né? O primeira palestra de rádio, 1996, cara, ele tava lá, um garotinho, e hoje é colega de trabalho. Que maravilha, Cid, que orgulho, velho. Abraço pra você, meu querido, tamo junto e misturado.

Ô Cid, escolhe uma daquelas antigas, aquela com cheirinho de naftalina, aquela guardadinha lá no fundo do baú, pra gente rolar pra você aí no Pato Branco daí, a terra da bozena. Ô, loucura, hein?

0: Eu cantei tudo isso no show do Fábio Júnior, ali na Opus em São José. Inclusive, ele estará por aí. Luiz André vai levar a dona Giane, com certeza, dia 27 de julho, né, do mês que vem. Lá na Opus de novo, em Floripa. Fábio Júnior, o cara tá com 70 e tantos, bicho, e canta a mesma coisa, uma loucura, hein? Eu volto já a atender meu amigo, o Brás Oliveira.
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0: Agora 12:43.
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0: E no Pit Stop Menina sempre tem ele. O que que deu aí, Nilão? Pera aí. Ai, ai, ai. Cadê a trilha do Pit Stop? Ela fugiu? Não pode? Cadê você, trilha do Pit Stop? Cadê você? Fala comigo. Alô, Fernando Santos, vamos que vamos! Ai, ai, ai, ai, ai.
5: É isso aí, meu amigo! Galera aqui, todo mundo curtindo o Toca Baú.
0: Legal, né? Legal.
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5: 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É o nosso Pit Stop pra você que está curtindo esse Toca Baú da Rádio Menina. A rádio que está o tempo todo com você.
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Muito bem, deixa eu falar com o Brás Neto ouvindo a gente. Nilão, moro em Camboriú há 23 anos, mas morei em Pato Branco. E lá eu ouvia muito o som do Skank. Ah, é pra já, Brás, é pra já, Brás. Aquele abraço, amigo. Menina FM. Aumenta o volume aí, gremistas.

0: Opa, Benedito, também ligado com a gente. Alô, Ivonete Saldanha, todo mundo na menina.
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0: Aí o som do Backstreet Boys, The One.

0: muito bem, muito bem. Nádia Machado, te mandei um contato aí. Quer dizer, passei o teu contato pro Dinho. Quer fazer parte do fã-clube aí também, tá bom? Grande abraço, Dinho. Pra você e pra Alessandra ligados com a gente. Tem mais um Pit Stop, o encerramento do meu amigo Fernandão. Pit Stop, menina. Fala, Fernando.
1: É isso aí mesmo. Dá tempo a galera vir aqui participar da brincadeira.
0: Dá sim.
1: Do gol,
0: com certeza.
1: Tweets, com a minha amiga Bruna da agência Promove. A galera acompanha lá no nosso Instagram. @meninaFM. 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Finalizando o nosso Pit Stop pra essa moçada toda que acompanhou, tanto na BYD, agora no Mestre Atacadista, os nossos milhares, os nossos milhões de ouvintes, viu? Obrigado, beijo no coração de todos e um ótimo final de semana. Fernando Santos, pra galera que está curtindo o Toca Baú da Rádio Menina, a rádio que está o tempo todo com você.
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0: Muito bem, então tá bom demais. Quero deixar um abraço carinhoso pra todo mundo que se liga com a gente. Um beijo no coração, porque vamos encerrando por aqui o nosso Toca Baú deste sabadão, 27 de junho. Toca Baú volta só no mês que vem, tá certo? Deixa eu ver aqui, o sorteio foi feito, quem faturou foi o Lucas Silva. Alô, Lucas, copo da menina, personalização grátis da Tamui Arte, tá bom? É só passar aqui na recepção da Rádio Menina, retirar o seu prêmio, tá certo, meu querido? Lucas Silva, abraço pra ti. E a gente vai encerrando por aqui, eu volto às 4 com o Tchê Menina. Fique ligado, fique ligada, porque nós estaremos juntos e misturados, tá bom? Abraço, encerro assim, ó, pra você curtir.

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0: 98.
1: Capitão, levantando âncoras.
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1: César, eu também quero saber, viu?

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0: 1:21.
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0: Snow.
1: Ah, Rio Preto! Chega Arnaldo e Zé Neto e Cristiano junto e misturado, hein?

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4: 195. 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

0: eu acho que você tem que mandar aquela mensagem. Mas manda o que tá no seu coração.
1: Porque se fosse eu falaria mais ou menos assim.
2: Ei, boa noite. Antes de te bloquear, eu só vim te dizer que a partir de hoje pode tocar o terror, fazer o que quiser fazer. A boca é sua, curte sua farra, sinto mais nada.
0: Não, apaga.

0: 2:21.
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0: Sabadabadou, é, esse é o nosso programa de sábado à tarde, pra você que ainda tá no seu trabalho, tá em casa, tá aí lavando a caranga, tem gente que ainda lava o carro no sábado, né? Abraço, inclusive, o pessoal de todas as lavações aí, galera que dá aquele talento aí nos carros da galera. Vamos lá, vamos curtir mais música boa, mais música que faz parte das mais tocadas da semana? É o Sabadabadou desse jeito.
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2: Peterson e Canhoto.
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0: 3:21.
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2: 3:41.
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3: Buena gauchada, que temos chegando bem louco, 4 horas mais 1 minuto, che.
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Buenoche! E temos chegando, gauchada, com a programação baguala especial do nosso Tchê Menina. Aqui na tua rádio de 1 milhão de amigos, direto de Balneário Camboriú, e quando nos quatro cantos desse mundo, velho. Olha, barbaridade! Cruzando esse Atlântico, velho, esse açudão, e chegando em todas as querências, através da tal da internet, coisa rica, especial, de vaza conta, né, Che? E tu aí do outro lado, tá tudo certo, tudo tranquilo? Bora que a marca galera, que o bailão vai começar aqui na programa, aqui no programa, Tia Menina. Nós temos chegando, eu sou Nilo Dente, estou contigo, mas conhecido também como Chenilo, né, Alexandre? É, o Alexandre tá escutando nós, né, Alexandre? Tá escutando nós em Campo Alegre, aí no alto da serra, né, tia? Um baita abraço, tamanho do Rio Grande. Meu amigo Tigrão, como é que tá, Tigre, velho? Mas, ah, me diga, se atracou lá na festa do pescador ou ainda não? Já foste lá? Hã? Me conta, homem, velho. Ah, barbaridade. Um abraço pra prenda, dona Eleuza. Um baita upa especial pra piazada também, né? Que de piazada não tem nada, são todos os barmanjos. Mas estamos aqui, começando mais uma programação pra fazer eco nas coxias, assombrar os vizinhos, acordar aqueles que estão sesteando. Bora acordar? Bora acordar esse pessoal? Acorda, bicho preguiça! Passarinho que não deve nada pra ninguém tá cantando, tchê! Em nome de Clube Zé Churrascaria, Pampa e Mário César Clivati, nós temos começando. Temos começando a programação mais baguala do sabadão de tarde, mais ou menos assim, ó. Capricho, gaiteiro.

0: candeiro velho.
1: Se preparem, gauchada, porque eu e meu cunhudo temos chegando no bar.
0: Mandar um quebra-costela pro Dinho de Navegantes, dona Alessandra. A Rádio

0: aumenta o volume da radiola, che.
1: Então tá bueno que temos chegando, louco velho, levando a buena marca do Rio Grande pra tu que tá em casa, no trabalho, levando a gente de carona. O Euclides tá ligadito com a gente lá na Palhoça. Fala, Euclides, como é que tamo? O Dinho me pediu aqui o Gritos de Liberdade, nós vamos carcar no ar daqui a pouquinho, tá bueno? A Heloína, como é que tá, dona Heloína? Um grupo especial pra senhora aí, tá com o rádio ligado acompanhando o programa.
2: Ô Nilo.
1: Oi.
2: Nossa, aquela música da Chiquita. Chiquita, prepara um mate e vamos seguir maquiando.
1: Ai, a dos farrapos e do Silva. Daqui a pouquinho vamos rodear sim, com certeza, minha querida. Um baita upa pra ti, quebra-costela também do Rio Grande, tá bueno? O Ivan Kunz também ligadito.
3: Boa tarde, meu querido. Gostaria de escutar Desafio de um Gaúcho e um Paulista. A todos uma abençoada tarde.
1: Alô, Priscila, aquele abraço especial, dona Pri ligadita com a gente. Também o hoje, né, nós estamos aí, a audiência do Elias Churrasqueiro. Como é que tá, Elias Moraes? Tudo certo, índio velho?
4: Boa tarde, companheiro Nilo.
1: Buenas, tranquilo?
4: Já tô viciado no teu programa, sábado, e no programa da Juliana também.
1: Tá certo, che.
4: Dois baita programa do coração.
1: Tá bueno?
4: Se for possível, toca uma pra mim, uma música de cachaceiro aí, bem bagaceira, do Teodoro e Sampaio, e qualquer uma, hein? O Moraes Churrasqueira aqui do Monte Alegre, tamo junto. E tamo no fã-clube ali, fazendo o bolão da Copa do Brasil e o Japão. Um abração, companheiro.
1: Abraço, índio velho. Agora é Gaudério, programa louco velho. Ele é mundão. E vamos de marca, né, tchê? Chiquito e Bordoneio da Estância pra Venda. Alô, Joela de Castro Paraná, última gineteada, daqui a pouquinho carquemos no ar essa marca, índio velho. Mas, o Sebastião Palmeirense, tá me ouvindo, índio velho? O Marcos Lorivo diz que tá se afogando. É de sapo beber água de pé e cachorro também. Que bárbaro, ele tá chuvarado. Lá no Xanxerê, né?

0: abre a gaita, gaiteiro. Aqui no Que Menina.
1: E nós estamos por aqui, Chino Veio, atracadito numa cunha de mato, e o Veraldo tá tomando café, comendo sonho, praga véio. E de um farrapos, daqui a pouquinho vamos rodear pra ele também, né, Ti? É, um grande abraço, Chino Veio, grande Veraldo Veio, atracado no sonho. E a Luísa comendo pipoca com doce, né? Pipoca doce, é aquela de caramelo, né? Que faz com açúcar queimado, né, Ti? É isso, né, Luísa? Um up especial pra ti, capricha nas pipocas aí, porque o sabadão tá bom, né? Bom tomar um chimarrão, um cafezinho bem quente. Não tá tão frio que nem já teve, mas é sempre bueno, tá precatado, tá especial. Mandar um abraço pro Mário Clivati, amigo da gente, parceiro aqui da programação. O Roberto e o Adriano, lá da Churrascaria Pampa. E também meu amigo Ivandro, lá do Clube Z. Os parceiros velhos da programação aqui do Tia Menina. Um baita abraço aí, tamanho do Rio Grande, meu louco velho! E essa então, atendendo o Dinha, dona Alessandra, ali de Navegantes, quer escutar o Gritos de Liberdade. Azar, barbarida!

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1: 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Alô, Roberto, alô, Adriano, um baita abraço pra vocês, um quebra-costela tamanho do Rio Grande, e o patrão lá de riba cubra o vulto de todo mundo de bênção, cheiro velho.
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1: E nós estamos por aqui no Tchê Menina, atracado no chimarrão, levando a buena marca Galdéria pros quatro cantos desse mundão velho de meu Deus, né, tchê? Quem tá me escutando é o Bola de Fogo, Eros Wagner. Mas, como é que tá, tchê? Esse Eros Wagner, velho, tem história, né, tchê? Como é que tá, dona Carol? Como é que tá, Maria Clara? Como é que tá, Aldinha? Ei, tchê, tudo tranquilo por aí? Deu uma estacionada no rancho agora? Vai ficar os tempos por aí? Então tá bueno. Que o patrão lá de Riba abençoe também, viu, che? E dá tempo de fazer um churrasco aí, corre ali no mercado rapidinho. Pede pra dona Carola bem casada. Pra dona bem casada dar um pulo ali no. Já fazer um churrasquito, né, tio? Caprichado, porque sábado também é dia, né? Sábado também é dia de engraxar o bigode, gente. Né, a gente tem que se alimentar bem, né, tchê? Ei, Alemundo, velho, Sérgio Padilha também lá nos Palma, Paraná, ouvindo nós. Alô, Padilha, velho, como é que tá? Diz que estão congelando lá nas Palmas, né, tchê? Tá certo. Aproveito e mandar um abraço pro Felipe na meia praia, tá por aqui, né? Um abraço especial pro Felipe também, tchê. Ah, que barbaridade. Ah, o Bola de Fogo vai fazer um entreveiro hoje. Mas, entreverado, atracado no original, né? Já tá tomando uma, moiando a palavra, porque merece também, né? Claro. Abraço, índio velho, tudo de bom, Eros? E eu quero mandar a próxima marca lá pra Penha. Tem um gaúcho velho lá na Penha, meu amigo Valdir das Reunidas, né? Falando nisso, Valdir, nós temos que se entreverar a qualquer hora, tomar aquela cataia ali no bar do Valdir, né? Ali na Quarta Avenida. É. Nós vimos pra lá. Abraço, Valdir, velho, tu me pediu. E nós vamos arrodear pra ti essa marca aqui, ó. O velho casarão, Imortal Teixeirinha.

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1: Vena, Shaolin, velho, como é que temos? O homem da cutelaria. Aizá, Shaolin. Quebra costela pra ti, meu galo.

0: Licurgo. Amigo Leandro, Licurgo, velho ligadito lá em São José, lá em Santa Catarina, lá em ladinho de Floripa, né? Aqui em Santa Catarina. Um abraço, Licurgo, velho. Quebra costela pra ti, pra prenda. Obrigado pela audiência. Homem velho é padeiro, apicultor. Índio velho é macanudo, uma barbaridade, né, tchê?
1: O som do Rio Grande, pra ti, índio velho.
0: E nós estamos por aqui, né, tchê? Na programação bem bagual, o Valdir ouviu a música dele, né, tchê? A marca dele, o bicho velho. E o pessoal lá tá atracado, escutando a gente. A Priscila diz de Ludeitos, deu uma coceira no pé de dançar essas marcas, ixi. Aí já aprenda, a Priscila tá escutando nós, né, tchê? Um abraço bem especial. Eu falei do Bola de Fogo, Eros Wagner e a dona Carol estão ouvindo nós, preparando um entreveiro lá no Gelo dos Palmas. E me pediram uma marca aqui que nós vamos rodear agora. Aumenta o volume aí, Bola de Fogo! Veio de Campo Mourão. É anunciação. 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
1: Mas já estamos de volta, louco velho, 4h52.
4: Sábado é dia de Gemelina.
1: E nós temos por aqui, né, tchê? Mandando um abraço especial pra dona Arlene. Alô, dona Arlene, alô, eu sou Leolival, seu Lorival, tô escutando a gente, Deus abençoe aí, um baita de um sabadão, né, tchê? Que o patrão lá de Riba abençoe, dá um upa na Laurinha, né? Dá um upa na Laurinha, diz que o tio Nilo mandou, né? O pai do padrinho, como diz. É, um abraço especial, dona Arlene, seu Lorival, meus queridos. O Guacepa, vulgo Perigo. Perigo porque quando ele era piazito, né? Nós estava lá no Renascens, na casa lá do galpão do Renascens. E a sacada era feita, né? Daqueles de madeira vazada. E o piazito era, andava de gatinhando ainda, né? Já tava, olhava pra baixo assim, via lá embaixo, por entre as frestas da tauba. E falava, perigo, perigo. É ou não é, Nana? O Zé Henrique, apelidamos ele de perigo até hoje. Sou eu que chamo ele de perigo. Lá na região campeã.

0: Parabéns aí, da Cepa. Ou Perigo, como te chamo, né? É um baita de um guri, viu, che? Meu patrão lá de Riba, te abençoe, tá vendo? Ó, o pessoal tá falando que foi tá por esses dias, né, o início, que já faz um ano. Bola de Fogo, dia 19 de junho, fez um ano que eu desembarquei aqui no Balneário Camboriú. É, dia 19 de junho, completou o primeiro ano. E nós temos por aqui, né, atracadito. Sérgio Padilha me pediu um tordilho negro, nós vamos rodear pra ele aqui, com certeza. Também tem um porca véia que nós vamos rodear, o gaúcho forte. Pessoal que tá acompanhando a programação, dizer pra vocês que meu chimarrão já encharcou, já molhou aqui, nós vamos ter que refazer o mate velho aqui, tá vendo? Alô, Vossice, tá com a gente de novo, Vossice, aí sim, né, radinho ligado, acompanhandito. Olha quem vai falar com a gente aqui, ó.
1: Eu tô chegando devagar e bonitinho.
0: Mentiroso.
1: Parando no caminho pra chegar de madrugada. Sintonizando é noite, menina Niluda, e tu tá chegando pra alegrar a gurizada.
0: Ai, ale, barbaridade.
1: Boa tarde, meu amigo.
0: Fala, Christopher, como
1: quero
0: é que
1: pedir
0: tá?
1: Pra ti uma musiquinha.
0: Diga.
1: Eu acho que é com o Márcio Correia, Espírito de Ganso.
0: Espírito pra tocar pra nós, de Ganso. Cuir,
1: tá? Tamo aqui pras bandas do Monte Alegre, esperando a dona Silvana Milits chegar aí.
0: Uhum.
1: Convidei ela pra jantar aqui em casa, comer uma tainha recheada assada hoje aqui em casa.
0: E vai fritar as ovas ainda. Ali.
1: Chama ela aí, Nilo. Chama ela aí. Fala pra ela acelerar que o chimarrão tá quase pronto.
0: Eu tô vendo.
1: Beleza? E a caixinha do rancho colatada não pode faltar pra acompanhar, né? Ui, LT. Um abraço pra Nádia, um abraço pra Selma e toda a galerinha do Bolão aí. Ótimo trabalho, meu amigo. Ui, LT.
0: Eita, abraço, Christopher Miles. Eu vi as ovas da tainha aí, vai fritar praga, velho. Quer falar pra tua mãe tomar chimarrão e tu tá secando uma cachaça aí que eu tô vendo, homem. Meu Deus do céu. Ele, Christopher, velho. A dona Arlene me pediu uma marca e nós vamos rodear. Não é nem daqui a pouco, é agora, é já nesse momento. Sidney Lima e a Pintadinha, marca buena. Essa é pra matar a saudade do Rincão, velho.

Pegadinha, marca do Sidney Lima, chefe. Atenção, Christopher Milites, deixa eu te falar uma coisa, piá. Tá escutando? Dona Silvana falou que não se meta a fazer chimarrão, que ela quer um gole dessa lisa aí.

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1: E nós temos por aqui, né, tchê? Mandando aquele quebra-costela pra Elisa Ferreira. Como é que tá, dona Elisa? Tudo sob controle? Tá ouvindo nós mandando uma música pra Nana, pro Sandro e pro Perigo? Pediu uma do Cordiona. Vamos rodear daqui a pouquinho, uma do Cordiona bem caprichadita pra senhora, tá bueno? Ei, Alemundo velho! Alô, Júlio César! Vai aí o último mate, eu gosto muito dessa marca, claro. Rodeamos o Júlio do César, que tá ouvindo nós. A Heloína diz que não tá em casa ainda, né? Mas tá no fone de ouvido, escutando a programação. Essa cachaça do Leandro é um perigo, viu, Christopher? Mandaram te dizer aqui, só não vou dizer quem foi. Ei, Alemundo velho! Vamos que vamos, tchê! O Everaldo temperando uma ponta de peito pra amanhã, o Augusto velho, mas... Ah, aumenta o volume, tchê! Márcio Correia e o Espírito de Ganso.

0: E morrer reclamando.
1: Deus me livre, que coisa feia, carrancudo.
0: E o que, louco velho? E morrer reclamando. Cristiano Fantinel, que coisa feia.

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0: No caos sou eu que tô por aqui, né, Renato Farias? Como é que tá, meu galo velho, o homem do táxi 42?
6: Fala, meu caro amigo, tá aí, ó, tocando a minha música, essa é uma das que eu mais aprecio. Ofereço a todos os amigos que têm o coração puro e cheio de amor.
0: Aí que eu me refiro, tchê.
6: Uma boa tarde a todos os queridos do fã-clube aí, a nossa querida presidente e a vice também. E todos os amigos de AZ, para não esquecer de ninguém. Renato Farias, comprovando a audiência em 100.5.
0: Tá bueno, Renato Flamenguista, velho, amigo da gente, um quebra-costela tamanho do Rio Grande. Dona Ivete, fala comigo, Dona Ivete.
7: Boa tarde, seu Nilo. Boa tarde, sábado pro senhor.
0: Boa tarde.
7: Tudo bom, e pra todo mundo aqui na Rádio Menino.
0: Tá bom, pra todos.
7: Um abração pro senhor, fica com Deus.
0: Um upa especial, minha querida amiga, tudo é bom pra ti, tá bueno? A Conceição quer dizer que o baile tá bom.
8: Oi, Nilo, boa tarde.
0: Tudo bom, Ceiça?
8: Ui, que frio.
0: Tá frio?
8: Meu Deus do céu, fui tomar um banho agora pra esperar o Brasil, mas olha, tá frio, hein? Ô, Nilo,
0: oi.
8: Hoje eu gostaria de ouvir...
0: Qual?
8: Chama a Validade, me chama no fole, tá bom?
0: Tá
8: eu
0: bom.
8: Eu ofereço pro meu cachorro, não sei, que tá aqui te ouvindo, e pra todos que gostam, tá?
0: Oi, tchê.
8: Um bom final
0: aqui
8: de
0: quem
8: semana,
0: fala teu amigo... Tá bueno, era aí que fulou aqui, ó, pulou o trem, mas que barbaridade. Eita barbaridade, Nilo Deitos barbeando nos aparelhos. O Robson Gauchão pediu Tiranos de um Canto Saudade, Pobinho Cruz, o Cacalo da Madeireira. Ah, vai dizer que o Cacalo achou no vilho. Ah, não me conta essa. O Cacalo veio, achou no vilho. Mas aí é surtudo, uma barbaridade, né, tchê? E quem? Ô, Sérgio Padilha, tu puxou a Dona Araceli pra dançar aí a marca? Hã? Chamou, puxou ou não puxou? Me conte, eu preciso saber, né, tchê? Se tu dançou ou não dançou, tchê? Hein? É, então tá bueno, tio. Então tá bueno. Faladinho, como é que tá, meu amigo?
9: Ô Nilo, toca pra mim Sina de Andejo. Grupo Rodeio, faz favor, meu querido.
0: Tá bueno, Sina de Andejo, essa é buena, uma barbaridade. Vamos arrodear pro amigo, sim, com certeza. Quebra costela especial pra ti aí, tá bueno? Um baita abraço, tamanho do Rio Grande. Le mundo velho. Mas quem me pediu essa foi a tia Elisa. Alô, tia Elisa.

0: E aí, tira-nos de um canto, saudade, che. Quero mandar um abraço pro Márcio, que tá ouvindo a gente. Mandando um parabéns pra dona Clemair, né? Comemorando 31 anos do casório, é isso? Mas a galo veio, parabéns, felicidade pra dona Clemair, né? Diz assim o Márcio, diga que eu a amo demais da conta, mas tá dado o recado então, tchê, parabéns, felicidade e tudo de bom, tchê, mas que coisa louca de especial. E essa então é pro Márcio e a dona Clemair dançar essa marca, essa valsa bem caprichadita. O Sérgio também já coçou os pés. A Elisa. E a Marli Otília Rentin lá no Darcy.
1: Se às vezes...
0: Lá no Marechal Rondon. Duvido, Marli. Vou colocar no começo de novo, que essa valsa aí é buena demais. Não vou ficar falando no meio dela. Porque eu quero que a Marli puxe o Valdeci pra dançar. E mostre pro Darcy aí como é que foi que se conheceram. Coisa rica, especial Marli Otília Valdeci, velho, meu grande amigo, quebra costela tamanho do Rio Grande.

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3: Epa, que tamo por aqui, gauchada! E nós mandando um abraço especial pro Rogério Rodrigo Vazem. Como é que tá, Rogério, velho? Tudo tranquilo? Quebra costela especial pra ti, tá? Obrigado pela audiência, pela sintonia. Diomélio Macanudo, uma barbaridade. Ligado com a gente, pediu Cabanha Toro Passo. Essa marca é louca do especial, vamos arrodear com certeza, né? É... Um baita abraço especial pra ti aí, bicho velho. Tracadito na programação. Ô Sandro Almeida, tá com o fogãozão de lenha bufando lá, né? O jipão velho. Tá, tem de tudo um pouco lá, né? Tem feijoada, tem polenta, tem uns bolinho frito, bolinho de arroz, né? Tem uns pinhão na chapa também. Esse é o Sandro velho. Grande Sandro Almeida de Clevelândia. A boca do Dragão cheia, diz o bicho velho. E o Everaldo Machado, fala, Everaldo!
4: Boa tarde, Nilo.
3: Tarde.
4: Ô, Nilo, tô esperando a semana toda pra chegar sábado, pra mim poder tomar um banho.
3: Pra tomar banho, tio, no sábado? Mas que barbaridade! Ô, Dona Lu, prenda gaúcha, pediu entrando num bororé. Vamos arrodear o entrando no bororé daqui a pouquinho também, tá vendo? O Paulo falou de Nilo Deitos, né? Pediu um porca velho no arrodear. Ah, pediu aqui o baile de encruzilhada. Vamos carcar essa marca aqui também. Mandando pra Carol, pro Rafael e parabenizando o seu Narbal Souza, que fez aniversário ontem, né, tchê? É, seu Narbal tava de aniversário! Ah, chefe, velho, parabéns! Mãe do Rio Grande, aquele abraço. Ô, oh, fala, homem, velho! Como é que tá, Christopher? O que aconteceu? A mãe chegou aí já?
5: Ô Nilo, se não tivesse o clipe, a gente vendo o Márcio Corrêa cantar, dá pra dizer que essa música Espírito de Ganso, quem tá cantando é o Tchê Nilo. Pode ver, falei que a Nádia agora ali parece tu cantando, homem.
3: Mas que barbaridade, o Espírito de Ganso.
5: Não, é porque dá pra ver o Márcio, senão dá pra ver que era você cantando.
3: Mas é que ele só fez, como é que chama? Eu fiz a canção e ele tá dublando, é por causa disso. Grande abraço, meu querido Christopher, velho, tudo é bom? Fala, Miro!
6: Fala, Miro, não estou! Anguri, velho!
3: Como é que temos?
6: Anguri! Digo na costa, guri, velho! Que tal tu tocar um canto alegretense pra nós aí, guri, velho? Faria mais se programasse que já tete, velho! Só agradeço, galera! Bom fim de semana pra ti! E até mais, guri, velho!

0: porqueira, porca veio, Brailly da encruzilhada, tchê, alô, Petrice Canhoto, ligadíssimo com a gente aí, não? Azar, eu quero que o Sandro Almeida transmita a Clevelândia, parabéns aí pros nossos amigos clevelandenses, né, tchê? Amanhã, Clevelândia, 134 anos, azar, Cleveland City, portal do sudoeste, né, tchê? Vai, tá, abraço. Um forte abraço, né, tchê? O Rogério é irmão do índio. Agora sim, guri. Grande Rogério, como é que tá, tchê? Azar, galo, velho. Agora que eu vi aqui, tchê. Mandar um abraço especial pro Rogério, então, atacando na programação aqui, né, tchê? E aí, Marli, escutou um abraço, dançou com o Valdeci ou não? E hoje às 8 horas da noite, né? Tá me falando aqui o Marco Nascimento, Marco Veio, que vai estar hoje ali no espaço Food Truck do Periquito, né? No espaço Brahma BC, aqui em Balneário Camboriú, aqui pertinho da rádio. Se fosse um pouquinho mais cedo, eu já saía e parava ali, né, tio? Até às 8 horas eu vou ficar fazendo o quê? Tomando uma? Aí tu vai chegar, eu já vou tá pra lá de Baguidá. Mas não dá nada, né, tchê? Nós voltemos, viu, Marco? Marco Velho Nascimento vai fazer umas marcas ao vivo lá, umas modas baguala e uma musicaiada bem caprichadita pra gauchada e pra toda a tropa que quiser, né, tchê? É, pessoal que quiser acompanhar, é só descer ali no espaço Brahma BC do nosso amigo Periquito, né? Do Food Park Periquito. Ai, Ale Barbaridade, um abraço, Edson Periquito! Quebra a costela pra ti, Marco Nascimento. Se eu for lá, eu vou pedir uma marca, viu, tchê? É, que é precata, hein, velho. Valdemir Alves Almeida também tá nas Clevelândia ouvindo a gente. Quer dizer que Clevelândia tá profilético e chovendo. Agora vou ter que procurar no Google o que que é essa palavra, homem. Meu Deus do céu, ó, pra que complicar? Sabe que nós somos meio chucro, né? Não entendemos muito bem essas coisas chiques aí. Mas diz que é profilático, né? Não é profilético. Deixa eu ver se tá escrito certo ali. Ele escreveu profilético, é profilático a palavra que diz, refere-se ao medicamento. Ah, não, então é outra coisa. Então é outra coisa. Que barbaridade. Um abraço, meu querido. Quebra-costela também do grande pra ti aí. Obrigado pela audiência, pela sintonia, tá certo? Grande, grande amigo velho, sempre ligadito, acompanhando o Valdemar. Lá na região, né, de Pato Branco, na região aí. De Clevelândia, por que tu parou de cantar aí, tchê? Vamos, tá? Eu não te paguei o cachê pra tu ficar tocando música, hein, tchê? Barbaridade. Ei, tá certo, Valdemir Alves de Almeida, meu grande amigo, um quebra-costela pra ti. E olha quem apareceu por aqui, tchê.
1: Ô, Nilo, como é que temos?
0: Como é que temos, Felipe?
1: Estamos aqui, tô escutando também, indo pra uma pescaria aqui. Manda um abraço pra nós, tio Brizola, pra Samira. Tamo indo lidar com os peixes.
0: Azar, tio Brizola, Samira, o Felipe do Carmo, cara amassada, amigo velho. Quebra a costela, piá. Olha a barbaridade. E nós estamos com uma audiência internacional agora. Estamos lá em Portugal, lá em Peruíbe, no Portugal. É Peruíbe? Não, lá é... Peruíbe é outro lugar. Lá em Paredes, agora acertei. Peruíbe era antes, né? Agora é Paredes. Tá lá o Wayne e a dona Zé escutando nós, né, tia? A dona da pensão chegou, tá escutando o programa. Valeu, padeiro velho, meu grande amigo Rainer Schneider, Paredes, né, Portugal, acertei agora. Ei, Alimundo velho. E nós vamos mandando um abraço aqui pro Jaime. Fala, Jaime, como é que você tá? Mas esse meu mouse aqui tá meio ruim aqui, tá profilático esse pragão, velho, tá parando, vou ter que trocar as pilhas. E agora eu vou trazer essa marca que me foi pedida pelo Miro do Frete. Ô, Miro, velho, essa é pra ti, galo cinza.

0: das quebradas do Ianduí. Fala Jaime, meu amigo velho.
1: Bora, Milu.
0: Agora deu certo.
1: Eu falei ainda, Milu, junto com a menina. Bora. Ei, toca a nova do Baitaca pra nós aí. Pra cima, capivara.
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0: 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Fala, Maria Luísa!
4: Boa tarde, seu Nilo.
0: Boa tarde, Maria Luísa.
4: Hoje eu gostaria de ouvir o shot do caminhoneiro com os filhos do Rio Grande, tá bom? E um bom final de semana pra você e sua família e todos os ouvintes. Então, um beijo.
0: Tá bueno, um up especial. Obrigado pela audiência e pela sintonia. Voltou já.
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0: E é por aqui mesmo que nós se atraquemos, né? Tchê, mandando um abraço especial aí pro nosso amigo Benedito, né, tchê? Arrô, le barbaridade! Fala, Marcos!
1: O quê? Tomando uma? Aí tu vai chegar, eu já vou...
0: Ô, Marcos, veio, gravou nós proseando, pragão, mas é, ó, figuraça. Everaldo Machado, tá na hora do banho então, homem. Tá precado e vai tomar banho que é sábado. Fala, Miro!
2: Eu bem. Só agradeço nosso amigo Nilo Neito. Bom fim de semana, galera. Um abraço pra ti, guri. O programa tá pra lá de longe, de bom. Que louco. Até mais.
0: É mais, índio velho, um quebra-costela tamanho do Rio Grande. Che, obrigado pela audiência, pela sintonia, tá bueno? Um baita chasque pra ti aí, o Miro do Frete. Mas, ah, Miro velho, eita mundão, deixa eu ver quem mais aí que tá escutando a gente. Deixa eu acompanhar o Valdemir. Fala, Valdemir, como é que tá, homem velho?
3: Nilo.
0: Ah, não, isso aí é particular, né? Então tá bom, não vou colocar. Quem me pediu essa marca agora foi a Prenda Lu. Olha, Prenda Lu, vamos bater o pezinho. Olha, mundo, velho.

O Rio Grande a cavalo, que bonito que ele é. Alô, Clevelândia Profilética. Da Profilética, situação por aí, Valdemir. Puxa, prenda e dá um upa especial nela agora, chefe. Azul, ele é barbaridade.

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1: E tamo por aqui, né, tia Entreveradito, na programação. Quero mandar um quebra-costela especial pra um cuera amigo meu, né, o Luciano Guarizzi, cantador de sentimento, cantador bueno, uma barbaridade aqui da nossa região. Índio Velho, aí da região de Itajaí, né, tia Penha. Eu não sei bem certo onde é que reside o homem velho. Nos encontremos lá em Itapema, certa feita. Se encontremos lá em Itapema, tava o homem cantando, né? Se apresentando lá num restaurante, numa lanchonete. Nós se atraquemos lá com a prenda, tomar uma gelada, comer uma porção de frito. E o homem velho, fizemos amizade com o Luciano Guarizzi. Se alguém tiver o contato dele, diga que nós mandemos um quebra-costela tamanho do Rio Grande. E o bicho velho, amigo da gente, me mandou uma marca que ele compôs. Ô Valdemir! Valdemir, escuta essa marca que eu vou rodear agora, tá vendo? Sarapico, escuta também. Christopher Millet, sei que tu gosta. Jaime Velho, também escute aí. Sandro Almeida, de Clevelândia. Rogério Vazem. Meu amigo Joel, lá em Castro, no Paraná. Miro, a Gemir Moreira. Dona Rosinha Viegas. E claro, meu amigo Marco Nascimento, cantador também. Essa é do Luciano Velho. Ai, a Luciana Guarizzi. Predale o grito que o nome da marca é Vida no Campo. E presta atenção na letra dessa marca, Índio Velho. Tu vai gostar uma barbaridade.
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5: Renate, vamos que vamos, louco velho. Agora 6:19. É, o Valdemir falou. Bonita mesmo, marca de fundamento. O Sandro de Almeida falou: essa me representa. Olha, mundão, aí que eu me refiro, índio velho. 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Avisar o compadre Satuca, né? O compadre Satuca velho que tá por aí, tá escutando nós, acompanhando o programa, lá em Itapema, o pragão velho. Mas ah, compadre, tá nas Itapema, chegou lá da Bahia, o Praga, velho, tá nas Itapema. E agora escuta nós, né, tchê? Daqui a pouco vamos ver se ele tá com a radiola ligada. Se tiver, ele já acusa aqui o golpe, é? 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E eu não sei se o Petris e Canhoto estão com a radiola ligada agora, viu, Che? Mas é que essa marca aqui que eu vou arrodear, eu descobri quem que escreveu, por que que escreveu. Se tem verdade na história, se tem folia, se tem conversa. Eu sei. Compadre Heine Schneider da Paredes, Portugal, tá ouvindo a gente? Tá escutando nós ainda, compadre Heine? Um abraço especial pra ti, padeiro velho, torcedor do Parmeira. E a dona Zé também, mas eu quero que tu mande um abraço especial pra Jennifer. Diga que o tio Nilo tá mandando um super especial. Ele, barbaridade, e essa marca? Heine? É verdade essa marca aqui. O cabra que compôs e que canta é meu amigo. Vai fazer o programa daqui a pouquinho, tu vai chegar aqui. Peter-se Canhoto!

0: Zé, mas é eu mesmo. Que tô sofrendo.
1: Eu mesmo.
0: Peter-se canhoto na programação. Ele, barbaridade.
2: Boa noite, Nilo Beito. Manequinha tá junto.
0: Fala, manequinha. Tava sumido, pragão velho. Um grande abraço pra ti, um quebra-costela tamanho do Rio Grande. E o Paulo? E aí, Paulo velho, como é que tá o homem de Palhoça? É, Paulo Peixe, tá escutando nós, atracado numa cuia de mato com uma JBL bombando lá. Ô, Paulo! Eu duvido que tu aumente o volume dessa radiola aí, desse rádio aí. Que tu aumente, mas tem que assombrar os vizinhos. Se tu é galo mesmo, duvido. Duvido! É, de manhã nós vamos fazer meu baú, de tarde Galdério, de noite borracho. De noite nós se esborrachemos. Tomamos um trago bem caprichado pra quentar o pelego, Paulo Velho. Alô, Palhô! Quebra a costela, gente! Essa é dos serranos e é de fundamento, tchê!

Marca Buena, o Rio Grande me criou, che barbaridade! E o Christopher Militz é jaguara mesmo, né? A dona Silvana chegou, ele pegou a cuia na mão, escondeu a canha. Ô, dona Silvana, eu não sou de ficar mentindo, viu, che? Eu não sou de ficar mentindo. O Christopher tava atracado num gole de lisa aí. A senhora, se prepare, vai procurar, pode procurar. Já vai ver se já não meiou uma garrafa aí daquela cachaça do rancho de colatada. É, o homem velho já. Agora, fazendo de conta, tomando um chimarrão com a mamãe, mas é um praga mesmo. Christopher Militz! Ei, olha a barbaridade! Quero mandar um abraço pro mais novo morador de Itapema. Ilustre. É, agora sim tá perto do Nene, tá perto do Matheus, doutor Matheus Veiger. Matheus, um abraço especial pra ti, piá. Que orgulho, hein, che? Um beijo aí pra Monique, pra Manuela, pra comadre Sônia, um padre Saturnino Feliciano Veiger, che. Mas a Satuca veio. Diz que sentiu saudade do compadre. Falou, não, vamos morar mais perto do compadre. Ai, ale barbaridade, compadre velho. Tá lá descarregando as coisas, organizando as caixarias. É, che. Ô, compadre Satuca! O compadre Eine lá de Portugal tá te mandando um abraço, né, che? Tá te mandando um quebra-costela tamanho do Rio Grande. Fazer uma copa, ele não tava na Bahia? Virou cigano com o padre Satuca? Não, agora ele é morador de Itapema. Verdade, praga velho, meu compadre não é fraco. Olha, compadre velho, doutor Matheus, nós não se enxerguemos nem uma vez, né, praga velho? Temos que se encontrar a qualquer hora. Né? Continuamos mesmo, só mais velho, cabelo branco. Os que não caem estão ficando brancos, né? O resto tá caindo, a barbaridade. É que eu tinha um cabeleireiro lá no Paraná que eu não sei o que ele fazia, velho. Ele não cortava, acho que arrancava os cabelos da gente. Dragão, velho. Ele mudou bem! A programação não para de jeito, maneira, tchê! Diz o meu amigo Christopher Militz, a dona Lilian tomou de mim o copo e a garrafa porque a mãe ia chegar. E falou assim, tu não tem vergonha, tua mãe vindo aqui, tu enchendo a cara, piá. Já te dou uma ideia. Alemundo, velho! E nós vamos que vamos trazendo o Marca Buena na programação, mais ou menos assim, ó. Matando e pitando. Essa é dos monarcas. Compadre Satuca, compadre Soninha, sejam bem-vindos pro litoral. Atracado na Rádio Menina, rádio de 1 milhão de amigos. Vamos, tchê!

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5: Pois é, gauchada, deixa eu contar uma coisa pra vocês aí, né, tchê, que estão me escutando agora no ADV, que o Christopher Miles arrumou um advogado. Ô Christopher, olha o advogado aí, ó.
6: Banil, hein? Que entregador você é? Rapaz, deixa o Cristo limpar o cabeçote descansado, rapaz. Era água mesmo.
5: Ah, era água, tá bom. Aquela que passarinho não bebe, né? Ei, lá mundo velho. Abraço, Christopher, abraço pro meu amigo Ivan Kunz lá em São José. Ô, molequinha, atracado com a gente. Ale, mundo. Aqui não tem palazareno. Não tem pra facão sem casa, como diz o outro. Lubizê, Churrascaria, Pampa e Mário César Clivati junto com a gente, gauchada. Obrigado pela audiência e pela sintonia. Já vamos atracar dito na melhor programação daqui a pouco. Daqui a pouquinho. Tem o Peterson Canhoto com bailão. E a dona Raquel mandou um boa noite, Nilo. Fala, dona Raquel, como é que tá a senhora? Tudo certo? É do DDD 46 da JR Modas, é lá de Palma, no Paraná. Dona Raquel, boa noite, vamos dar boa noite. Boa noite! Como é que tá a senhora? Ei, Alemundo velho, vamos, tchê! É o João, o filho do Márcio de Palma, que acompanha sempre o programa, quero pedir o Querência Amada. Mandar pra minha família. Ô, João, como é que tá, Joãozinho? Tudo bom, piá? Tranquilo? Claro que nós vamos achar a Querência Amada aqui pra ti, mas só se for agora. Querência Amada. E vamos arrodear aqui. Cadê? Querência Amada. Tá aqui, ó. Vamos trazer, então, com Oswaldinho e Carlos Magrão pro piazito, João, essa marca de fundamento, tchê. Alô, Márcio! Um abraço, Márcio, velho! Tudo é bom pra ti? E pô, João também? Aizá, Joãozinho, velho! Dona Raquel, aquele abraço especial! Alô,

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1: E vamos mandando quebra-costela pra gauchada que aturou nós até agora, né, tchê? E já tá quase na hora de ir embora, tá quase na hora de ir pra casa, o rancho. É, a prenda já tá lá esperando, né, tchê? Perninha cruzada. Pensando o que é que vamos fazer hoje à noite. Você vai fazer uma sopa por causa do frio, né, tchê? Eita, mundo velho, tamo junto e misturado com essa gauchada aí, um quebra-costela tamanho do Rio Grande, né, tchê? Obrigado pela audiência, tropa. E nós vamos junto e misturado mais uns 5, 10 minutinhos aqui, já são 7:51, daqui a pouco tá chegando o Petro Canhoto, né? A Ivonete Saldanha tá ouvindo nós lá no Paraná, né, tchê? Um baita abraço, obrigado pela audiência. O Militz e a dona Lilian estão lá, né? Fazendo sala pra dona Silvana. Tem mais gente por lá, não sei quem que é que tá lá atrás. Ó, eu vi um velho lá, meio... Né? Quem que é aquele lá que tá atrás da foto lá, Christopher, velho? Hein, quem que é? É o pai que ele é? Mas, ah, vai um abraço pro bicho velho, não sei quem que é. Tá atracado, escutando nós. Eita, mundão, velho. E tá lá, né? Ô, Ivan Kunz. O Ivan Cruz tá limpando cabeçote com uma sem álcool, pragão, velho. Não dá pra beber com álcool, né? Tem que cuidar do corpinho aí, senão vai se esgualepar. Ai, mundo, velho. E a gauchada atracada na programação, tchê. Daqui a pouquinho tem o Marco, velho. O Marco Nascimento, né? Cantarolando no Food Park Piriquito. Vamos convidar a mulher, ver se ela quer ir. É, se a mulher quiser ir, nós imos, né? Sabe quem manda lá, né, Marco, velho? Ei, abundão, véi, essa aqui é boa. Netos do Véio, os discos do Teixeirinha. Só não me mexa nos discos do Teixeirinha, mulher véia.

tenho dito, né, Xê? Nada de mexer nos discos do Teixeirinha, mulher velha, pelo amor de Deus! E eu tenho que dizer pra vocês que tá na hora de nós ir embora. Tenho que agradecer a presença de todo mundo, quem tá escutando nós, quem tá acompanhando a programação Quebra-Costel também do Rio Grande. Um abraço bem especial. Obrigado pela audiência. Azar, ô Peterson, eu mandei, eu rodei agora há pouquinho, só não contei por tudo a história, só falei que a música é o mesmo que eu toquei agora há pouquinho. Essa marca aí é de verdade, né? É um acontecido com mano velho, né? É. Essa é de verdade, não tem, né, folia? O pessoal fala, ah, tu inspirou em quem pra fazer essas músicas? Baixa, me inspirei num caos acontecido. Ah, meu Deus do céu. Lá em Paredes do Portugal, meu amigo Reine Schneider, aquele abraço de um velho pra ti, prazer pra Jenny, pra toda a tropa e um abraço pra tamanho do Rio Grande. O Valdemiro lá em Clevelândia, o Sandro Almeida em Clevelândia, o compadre Satuca tá lá em Itapema, chegou o bicho velho. O Peterson e Canhoto, que daqui a pouquinho estão chegando, tô atrasado, inclusive, vão chegar logo, piazada. Ah, tá bom. O Marco velho, o Marco Nascimento, é hoje sábado, vai estar cantando lá no espaço. Lá no, como é que chama? No espaço Brahma BC. A Iluína chegou em casa, né? Tinha um baita quebra-costela pra ti, Iluína. Tamanho do Rio Grande. E nós vamos encerrando o programa de hoje, deixando mais uma marca e dizendo que o patrão lá de Riba cubra o vulto de todo mundo de bênção. Tá certo? Pra que na semana que vem a gente se entrevere novamente por aqui. É, chegou mais uma programação especial. Bem louco dentro das bombachas. E não podemos parar de jeito nenhum, né, tchê? Tamo indo, mas voltemos na segunda-feira a partir das 4 da tarde do Porto Sul. Bom programa pros piá que estão chegando aí. Um abraço, dona Iluína! A gente se fala, a gente se vê, tá bom? E o primeiro aprenda do universo, Nossa Senhora Aparecida, também esteja sempre junto com a gente, que tá na hora de ir embora, o celular já tá fazendo aqui o barulho. E nós vamos encerrando com essa última marca aqui, quer ver, ó? Um baile de rodeio. Do Paulinho Mussolini. Vem aí, Peterson Canhoto, e o bailão do Peterson Canhoto até as 10 horas. Hoje eu vi a Vitória Isolan cantando. Mas a prenda que canta por demais, né? Tá melhor que o pai, que o tio já. De longe. Abraço, tchê. Ivonete Saldanha, um upa pra ti. Pare, piá, deixa eu me despedir. E ali, mundão. Fiquem todos com Deus, que é santo velho e conhecido, tchê. E até sábado que vem. Vou comprar uns limão agora daqueles bem campeiro, só pra fazer uma caipira. Sem a tonturinha não tem graça, né, tia? E as lombadas que saem.

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1: Manda um abraço especial pro Nilo, querido, que vinha comandando aí o Tchê Menina.
2: É isso aí, Peterson, um abraço, Nilo, e agora segue com Bailão do Peterson e Canhoto.
1: É isso aí, estamos começando mais um
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1: É isso aí, você que quer dançar, fica aqui ligadinho com o Bailão do Peterson e Canhoto até as 22 horas. Só música boa, né, Bertoldo?
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2: Muito obrigado vocês pela confiança e
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1: Manda um abraço especial à galera do fã clube aqui da Rádio Menina, que pede música, participa, né? Um abraço no coração de todos vocês aí. E o bailão vai até as 22 horas.
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1: Opa! 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

0: 7:23.
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5: Mandar um abraço especial a galera, os fãs do Peterson e Canhoto e do bailão do Peterson e Canhoto aqui, né, Canhoto?
6: Exatamente, queria mandar um abraço pros grupos de dança especial, né, Peterson? Essa galera que anima os bailões por aí. Quem tá saindo pra se divertir, aquele abraço aqui do bailão do Peterson e Canhoto.
5: A galera do fã clube aqui da Rádio Menina também, que participa, manda mensagem, pede música.
6: Aquele abraço.
5: É isso aí, essa aí vai pra vocês, meus amigos.
6: Opa!

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1: 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Manda um abraço especial pra galera, pros motoristas de aplicativo, a galera que é motorista de ônibus, de carro.
2: Táxi, de caminhão.
1: É, a galera tá andando até de motinha agora ouvindo o bailão do Petros Caioto.
2: Exatamente.
1: Até motinha elétrica, eles estão ligados no bailão do Petros Caioto.
2: Menina Play, né, Petros?
1: Isso aí, nosso aplicativo Menina Play.
2: Essa vai pra vocês.
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2: 7:43.
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0: É isso aí, galera. Você que tá curtindo aqui o bailão do Peter Cicaiotto no seu carro, nossa casa ou na praia. Tá sendo
1: com os amigos, né?
0: É, fazendo uma carne ou tomando um chimarrão.
2: O mel.
1: O mel, como dizia o Mussum, né?
2: É, o mel com alho. Meu Deus do céu, não. Não, mas tem coisa melhor, quer ver? Ouve aí os nossos patrocinadores.
1: Simbora.
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0: Queria mandar um abraço pro Sérgio e pra Cíntia, esse casal maravilhoso. 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
1: Pedro? Aô, Sérgio, um abraço aí.
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2: Isso aí.
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0: Maurício Lima.
1: Que é o César.
0: Somos do Rainha Musical e a gente está aqui no bailão do Peterson e Canhoto na Rádio Menina FM. É bailão, meu filho.

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1: Obrigado, gente.
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1: Menina. 8:03.
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9: Essa vai pra turma do boteco, os cachaceiros de plantão que cante com a gente.

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1: Manda um abraço especial à família da Mar.
2: Aô! Ariana.
1: O Jeff, a Laurinha.
2: É isso aí. Amanda.
1: Amanda, e a galera aí do
2: Bertão. Estão sempre ligadinho com a gente aí.
1: É o bailão do Pets Canhoto, filho. Vamos que vamos.
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0: tá curtindo aí o bailão do Peterson Canhoto na Menina FM? Que legal, né? É alto astral o negócio aqui, Peterson. É,
1: cola com a gente, cola aí que vamos até as 22 horas.
0: É isso aí, Bertoldo.
2: Bora
0: é.
2: Lá, vamos falar dos patrocinadores aqui do bailão do Peterson Canhoto.
0: Bora!
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1: Menina. 8h42.
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0: Queria também mandar um abraço aqui para nossos amigos lá do Rancho Fundo, a galera do Bertoldo, toda a família. E também um abraço lá pro Rancho Souza, do Zé do Mexo Doce.
1: Ah, que legal. Um grande abraço pra galera que tá nos ouvindo e tá na audiência.
0: Aqui do bailão do Peterson Caioto.
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1: Manda um abraço especial à galera do fã clube aqui da Rádio Menina, que pede música, participa, né? Um abraço no coração de todos vocês aí. E o bailão vai até as 22 horas.
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1: Opa! Bora lá!
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